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0: 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Pode-se escrever sem saber escrever.
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0: 8 horas. 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

Muito bom dia, 8:04, está aberta a sessão de quarta-feira aqui na RUM, Abel Duarte até às 11 neste primeiro dia de outono. Idílico, abertura com a Maria Reis, um dos temas que esta semana estamos a destacar agora, Modern Man. São os canadianos Arcade Fire, depois Better Man também de Slowpoke, próximas para esta manhã, bom dia.

0: Caracol é a música de Jasmine, há pouco também com peça sem refrão, disco Mau Teatro de Humberto.
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0: 8h18, boa quarta-feira. I'm Yours para ouvir Tricky, depois a Primavera de Mr. Gallini para ouvir neste primeiro dia de outono.

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Sunny Rising para Loveland, é Suki Waterhouse, há pouco a primavera também de Mr. Galini para Já Ninguém Vai Mudar o Mundo. 8h26, Jigsaw Falling Into Place, temos Radiohead, daqui a pouco Attrition, Rock and Roll dos portugueses, Them Flaming.

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Damon Albarn, Brian Chatney, Kate Tempest com este Flags, é um dos temas para a compilação Help 2. Há pouco, Angels Don't Cry, John Mercy, Tracy Vandal, o tributo aos Psychedelic Furs. Temos Cat Power por vir agora, Could We para The Greatest, depois a CD-ROM, esta semana com a curadoria de Elizabeth. Apresentação, destaque para Salatrano, é o novo de Tiago Mulher, em destaque.

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1: Depois da apresentação do tema Mau Mau Bem Bem, finalmente chega às lojas esta sexta o novo disco de Tiago Vilhena. Chama-se Salatrano e acrescenta um novo capítulo ao seu percurso musical, marcado pela curiosidade, pela diversidade e pela recusa de ficar preso a um único estilo. O músico escolhe e apresenta os temas. Hoje vamos conhecer Sai à Rua.
2: A música Sai à Rua é, como eu lhe gosto de chamar, um dub fado. Eu sempre adorei dub. Antes de adorar dub e de saber o que é que era dub, gostava de reggae, adoro Bob Marley. E pronto, o reggae, o dub aliás, surgiu-me mais tarde, quando comecei a ganhar um bocadinho mais de cultura musical, a ver o que é que se desenvolveu por ali. Pronto, isto sobre o dub. E por outro lado, eu sempre gostei de fado. Então pensei, por que não juntar os dois? Foi um resultado de um raciocínio, literalmente. Não teve grande magia de criatividade, foi matemática. Vou juntar estes dois. E juntei os dois num tema que me surgiu na cabeça e que achei interessante, que foi Sai à Rua. Com esta música não quero fazer nada mais do que motivar. Motivar-me a mim próprio, motivar quem ouve a música, motivar movimento. Mexer é bom, leva-nos a fazer coisas, leva-nos a conseguir atingir mais do que aquilo que nós imaginamos que somos capazes de atingir, leva-nos a superar-nos e também nos ajuda a fugir a pensamentos mais corruptos, mais negativos. Leva-nos ao bem-estar. Portanto, saiam à rua. O resto é música.

recordação nesta manhã deste Walk This World de Heather Nova para o disco Oyster. Há pouco CD-ROM com Tiago Vilhena em destaque, álbum novo, Salatrano, sai na próxima sexta-feira. Curadoria de Elizabeth, apresentação Parker Courts, Walking at Downtown Pace, para ouvir até às 9.

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Muito bom dia, 9:05. Já está aberta mais uma hora aqui na RUM nesta manhã de quarta-feira, sessão de meio de semana com a Abel Duarte, a primeira para o outono de 2026. Sou gente outra vez, são os Cassete Pirata, música nova, um dos temas que esta semana estamos aqui a destacar. Nova também dos Hills, por vir a seguir, Congratulations to Me. Mais uma para Cookie Happen, disco novo, chega a 16 de outubro. Daqui a pouco os Bracarenses Monstro com Despertar. Bom dia.

Useless Effort, mais uma das canções da Stone of Madness, novo disco dos portugueses Birds Are Indie, e há pouco também despertar para Unborn Love dos bracarenses Monstro. 9:17 agora, Shelley, Cross Your Mind, depois temos Mirror People de Rui Maia também para ouvir daqui a pouco.

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Windowpane, recordamos a Marinho, há pouco Good Morning, também tema novo de Cabrita. 26 minutos e meio para as 10, agora temos a Bernardo Tonzé Moncherry.

Just Like You, são os suecos Viagra Boys em Street Worms, agora a 18 minutos das 10. Daqui a pouco temos a leitura em dia deste meio de semana com António Ferreira, antes Elegantly Wasted, Hermanos Gutierrez com Lynn Bridges.

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1: Ainda início ou reinício do ano letivo, alguns já lá foram, regressaram a casa. Questões burocráticas, no entanto, temos hoje A Minha Incrível Escola, de David Cali, e as ilustrações são de Benjamin Shaw. A edição é da Orfeu Negro, A Escola. A escola tem sempre canto a um espaço muito particular na nossa memória, na nossa lembrança e também no nosso coração. Fosse pela disciplina, fosse pela ordem, pela aprendizagem, pela rigidez, algumas situações verificam-se neste aspecto, mas também pela aprendizagem, pela inovação, pela relação, inter-relação de amizade com meninos e meninas, esta é a escola que nós, quase todos e todos, guardamos. Se não o foi, também gostaríamos que ela fosse desta maneira, ou pelo menos representasse este tipo de recordações e lembranças. David Cali é escritor, cartunista e ilustrador, tem uma obra considerável. Nasceu na Suíça em 1972, começou o percurso criativo na Itália, em fanzines, o mais conhecido de todos, o Linus. O seu primeiro livro é de 1998, ensina no Instituto Europeu de Design em Turim e na Atelier em Padova. O seu trabalho pode ser visto no Frizi e também no Morena Forzas blog. Em Portugal chegou atrasado à escola porque perdi-me no museu porque as minhas incríveis férias de verão, todos nesta chancela. Benjamin Shaw, o ilustrador, é francês, nasceu em 1975 em Briançon, estudou na École des Arts Appliqués de Paris e na École Supérieure des Arts de Strasbourg. Tem O Pior Aniversário da Minha Vida, As Férias do Pequeno Urso, Adeus. E, portanto, com esta chancela, convidamos todos e todas a interessarem-se por esta dupla meia francófona, se quisermos. Nós, os ocidentais, os europeus, temos tudo e o mais que houvera para meninos e meninas aprenderem na escola, para a aprendizagem ser sólida e sustentada. Mas imaginem o que é aprender em África, na África profunda, no Nordeste brasileiro, na Amazónia. Como diz o título, a escola é incrível. Esta, destes meninos europeus, mas a escola destes meninos e meninas que agora também referimos, são extraordinárias pelo papel que desempenham, o gosto que é conhecer o mundo que envolve, para além das dunas, para além das florestas virgens, para além da incapacidade ou da impossibilidade de nunca conhecer meninos e meninas de outras latitudes, está aqui um hino a essa escola. O Henrique, a pedido da professora, vai mostrar a escola à sua nova colega. Ou, por outra, tem uma nova colega. Há uma mascote, é uma medusa, imaginem o que virá a seguir. O professor de música na sala mais parece um guitarrista do glam rock. O bom do Brian Eno parece aqui uma cópia, de há muitos anos atrás. A das artes, sala de artes, estão lá representados Magritte e as suas maçãs, também Andy Warhol e a famosa sopa Campbell, e também o cantinho da matemática com o professor Alberto, o tal, estão a ver? E o Henrique diz, não te preocupes se não perceberes nada, isso não é problema, terás tempo para aprender. Na de ciências, esta sala de ciências é um bocadinho caótica, porque todos os meninos e meninas estão assim todos mais ou menos importunarem-se uns aos outros porque são génios. O recreio, um carvalho gigante, o ginásio, que a professora é uma medalhada dos Jogos Olímpicos, leva-os a todos aos ombros. O professor de natação parece um peixe voador do Neandertal, o refeitório é só puré e tudo mais. A biblioteca é o coração da escola, a sala da direção da diretora parece quase um turbilhão ventoso, a sala dos professores um grande mistério, o porteiro sabe tudo o que se passa e, no final da visita guiada e de um dia de aulas, vira-se o Henrique, queres regressar connosco no autocarro da escola? E a menina diz, não, obrigado, a minha mãe vem buscar-me. E é aqui que está a grande surpresa, porque esta incrível escola é mesmo incrível. Falta saber quem é que faz a viagem interestelar para aprender, conhecer e saber. Um livro encantador, hilariante, divertido, mas com uma mensagem que nos faz e deverá fazer respeitar a escola como um espaço único, raro e essencial à nossa vida. A Minha Incrível Escola, de David Cali, as ilustrações de Benjamin Show, a edição é da Orfeu Negro.
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Killers and Love Affair com este Blind. Há pouco a proposta literária deste meio de semana com António Ferreira. Portanto, está a fechar mais uma hora aqui na Room nesta manhã. Sessão ainda com a Bel Duarte até às 11. Mais uma para ouvir até às 10. Waiting All Night. JMXX para o disco Queen Waves. Fecha a hora. Daqui a pouco temos notícias. Volto a seguir. Até já.

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3: Olá, muito bom dia. A Noite Europeia dos Investigadores regressa esta sexta-feira ao Fórum Braga com 270 atividades e perto de 1.200 investigadores e estudantes envolvidos. A iniciativa, coordenada pela Escola de Ciências da Universidade do Minho, tem entrada gratuita e proposta para todas as idades. Em entrevista ao Campus Verbal, a vice-presidente da escola e uma das responsáveis pela organização, Susana Costa, apresentou o programa.
4: 270 atividades a decorrer, com os tais quase 1.000 investigadores envolvidos, e há atividades para todas as idades. Não é dos 8 aos 80, mas podemos dizer dos 2 até aos 100. Vai haver muitos motivos de interesse. Há atividades que são mais experimentais, há atividades que são demonstrações, vamos ter atividades em palco, vamos ter atividades que necessitam inscrição, portanto, se ainda não o fizeram, vejam a lista de atividades que há.
3: Os alunos das escolas básicas e secundárias também vão mostrar o trabalho desenvolvido ao longo do ano. A Mostra de Ciência recebe projetos dos clubes Ciência Viva, com experiências que vão da exploração da atmosfera ao crescimento de plantas.
4: Vamos ter algumas escolas que, no âmbito da atividade dos seus clubes de ciência viva, vão estar presentes na NEI, precisamente a mostrar os seus projetos. E há projetos de muito variada natureza. Há lançamentos de balões estratosféricos, há experiências de natureza mais biológica, a nível de crescimento de alguns vegetais, em que vão variando os parâmetros. Toda essa ciência também é valorizada e merece ser apresentada.
3: O programa inclui ainda robótica, inteligência artificial, biodiversidade e uma atividade dedicada à química na pastelaria. O presidente da Escola de Ciências, José Manuel Menrom, convida o público a descobrir a diversidade da investigação e a ultrapassar os preconceitos em relação à ciência. Nos últimos 5 anos, fecharam

0: mais de 750 camas nas unidades de cuidados continuados, das quais mais de 260 foi só este ano, o triplo do ano passado, segundo os dados disponibilizados à Lusa pela Associação Nacional dos Cuidados Continuados. Este ano fecharam na totalidade 264 camas e outras 72 foram encerradas, mas a instituição reforçou outras equipas, sobretudo as de cuidados continuados integrados, que se deslocam ao domicílio. À Lusa, o presidente da associação, José Bordet, deu conhecimento do estado atual destas unidades.
1: Uma cama que é encerrada não é substituível por um apoio domiciliário. São coisas diferentes. Normalmente, quem precisa de ser internado não vai para o domicílio, vai mesmo para o internamento. Eu arriscaria-me a dizer que são 749 mais 115, ou este ano 164 mais 72. Eu, de qualquer das maneiras, acho isto gravíssimo. Fecharam mais camas em 2026 e ainda nem chegámos ao fim do mês 9 do que nos últimos 3 anos anteriores. Quer dizer, é preocupante.
0: José Bordin, presidente da Associação Nacional dos Cuidados Continuados, a propósito da redução de camas nas unidades de cuidados continuados há já vários anos. Questionado sobre o impacto do PRR na área, o responsável diz que as novas camas, que efetivamente avançaram, não compensam as que fecharam. O coronel Vítor Lima é o mais novo comandante do Comando Territorial de Braga da Guarda Nacional Republicana, aos 51 anos, natural de Oliveira Santa Maria, em Vila Nova de Famalicão. Vítor Lima fica responsável por garantir as condições de segurança, a ordem pública, a prevenção criminal e a fiscalização rodoviária numa área territorial de pouco mais de 2.600, assim que é, quilómetros quadrados, abrangendo cerca de 616 mil habitantes do distrito. Para o cumprimento da missão, o comandante integra um destacamento de intervenção com valência xenotécnica e de inativação de explosivos, um destacamento de trânsito composto em FAF e 5 destacamentos territoriais sediados em Barcelos, Braga, FAF, Guimarães e Póvoa de Lanhoso, num total de 23 postos territoriais. Entramos oficialmente no outono, mas não há sinais do verão ir embora tão cedo, uma vez que grande parte do território de Portugal continua debaixo de calor atípico. 10 distritos, Braga, Guarda, Vila Real, Bragança, Viseu, Castelo Branco, Santarém, Porto Alegre, Lisboa e Évora mantêm o aviso amarelo para o calor, com os termómetros a oscilarem entre os 31 e os 39 graus Celsius. A temperatura máxima para Braga para hoje fica nos 35 graus Celsius. Segundo as previsões, apenas o distrito de Aveiro terá uma temperatura máxima mais amena de 23 graus Celsius. E a fechar, entra hoje em vigor o diploma que proíbe a ocultação do rosto em espaços públicos, o vulgo a lei da burca, prevendo multas de até 3 mil euros para quem cobrir a cara. A exceção permite a ocultação da face por motivos de saúde profissionais, artísticos, publicidade, relacionados com a segurança ou devido às condições climáticas, ou sempre que tal decorra da disposição legal que o permita. A lei determina ainda que quem forçar outra pessoa a ocultar o rosto incorre numa pena de até 2 anos de prisão ou de até 240 dias de multa, agravada em 1/3 quando a vítima seja menor. Na origem do diploma, que dividiu o Parlamento, está um projeto de lei do Chega, que teve como objetivo proibir que as mulheres andem de burca em Portugal, assumiu o presidente do partido, André Ventura, na discussão em plenário em outubro de 2025. E é assim que termino este noticiário. Estou de volta às 11 com a síntese informativa. Tenham um bom dia.
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Muito bom dia, 10h03. Já está aberta mais uma hora aqui na RUM nesta manhã de quarta-feira. Sessão de meio de semana, Abel Duarte até às 11. Primeira para o outono de 2026. Rosette é a música nova de War on Drugs, um dos temas que esta semana estamos aqui a destacar. Temos Tracy Vandal e John Mercy agora, também com Alex Capranos neste To Remember Who You Were. Depois Feeling Like, nova do bracarense Flambeau. São as próximas para ouvir aqui na RUM. Bom dia.

Felipe, música nova de Castilho, há pouco nova também de Flambeau, Feeling Like. Mais duas nacionais nesta manhã, agora 10h25. E Hotel Malibu são os De Marlos.

Tudo aí para Play Me, Miss Kim Gordon. Há pouco Evie para Ivan Beat também do Holy Fuck. Estamos agora a 25 minutos das 11. Nesta hora vamos ter ainda o Radar Faz Cultura com a Carolina Damas, mais daqui a pouco. Antes temos Zero Tragedy para os Evils, depois Dia Normal, já fui Pedro com a Bia Maria.

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Esta sexta-feira, o Teatro Circo recebe Sensible Sockers para apresentarem o seu novo disco Caminando de Noche, marcando a estreia em palco do quinto álbum de originais. Depois de várias edições iniciais, um EP em 2011, Fornello Tapes Volume 1 e o single Sofrendo por Você, a banda lançou em 2014 o seu primeiro álbum, 8, destacado pela imprensa nacional como um dos discos portugueses do ano. Em 2016, editaram Vila Soledad, que deu origem a uma extensa digressão em Portugal e no estrangeiro. Seguiu-se Aurora, em 2019, produzido por B. Fachada. Durante a pandemia, o grupo compôs novas bandas sonoras para os filmes Douro, Faina Fluvial e O Pintor e a Cidade, de Manuel de Oliveira. Trabalho que deu origem a Manuel, de 2021, o quarto álbum da banda. Caminando de Noche chega após a edição de 2 EPs de remisturas assinadas por nomes como Mad Professor, Danilo Plesso, de Motor City Drum Ensemble, Peaking Lights e Toulouse Slow Tracks. As remisturas chegaram antes das próprias faixas, abrindo caminho para as versões originais, que só agora se revelarão. Sensible Sockers são André Simão, Hugo Gomes, Manuel Justo e Sérgio Freitas e apresentam-se no Teatro Circo com João Nuno Vilaça em palco. O concerto é sexta-feira às 21h30 na sala principal. Os bilhetes custam 15€, metade com cartão Pentágono. 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

para Doppelmann do australiano Angus Stone, há pouco Listening, Dr. Dog em Critical Equation, nas duas depois do Radar Faz Cultura com a Carolina Damas. Sugestão para o Teatro Circo. 4 minutos e meio para as 11, vamos ter síntese informativa à hora certa, depois chega a Elizabeth a apresentação, eu volto amanhã às 8. Continuamos ainda pela Austrália até a final da hora com Mantis, é Courtney Bond, tem Creature of Habit. Fecha a hora, fiquem ligados. Até amanhã.

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3: Olá, muito bom dia. O Ministro da Educação revelou na segunda-feira só havia 54 alunos por colocar em todo o país. Fernando Alexandre deixou a garantia de que o problema está a ser resolvido rapidamente e que os estudantes são colocados em apenas 24 horas. Em declarações aos jornalistas, à margem de uma visita ao Barlavento Algarvio, onde vai nascer o novo campus da Universidade do Algarve, Fernando Alexandre não quis alongar-se mais, remetendo outras explicações para hoje, a quando a sua apresentação no Parlamento a pedido do PCP. Ainda assim, o governante garantiu que todos os alunos que até agora não tinham tido lugar no ensino público estão a ser colocados. A Noite Europeia dos Investigadores regressa esta sexta-feira ao Fórum Braga com 270 atividades e perto de 1.200 investigadores e estudantes envolvidos. A iniciativa, coordenada pela Escola de Ciências da Universidade do Minho, tem entrada gratuita e propostas para todas as idades. Os alunos das escolas básicas e secundárias também vão mostrar o trabalho desenvolvido ao longo do ano. A Mostra de Ciência recebe projetos dos clubes Ciência Viva, com experiências que vão da exploração da atmosfera ao crescimento de plantas. A próxima sessão da Assembleia Municipal de Guimarães está agendada para a próxima sexta-feira, dia 25, às 9 da noite, no auditório da Universidade do Minho. Em análise estarão a proposta de aprovação da segunda revisão do PDM de Guimarães, o novo Regulamento Municipal de Apoio às Instituições Sociais, bem como alterações ao Regulamento do Subsídio Municipal ao Arrendamento e de taxas e encargos nas operações urbanísticas. Na ordem de trabalhos constam ainda uma alteração orçamental modificativa, aditamentos e atribuição de vários apoios às freguesias para obras na rede viária, infraestruturas e iniciativas sociais e culturais, além de deliberações sobre o mapa de pessoal e a gestão do trânsito no concelho. E a fechar, estamos oficialmente no outono, mas não há sinais de verão ir embora tão cedo, uma vez que grande parte do território de Portugal continua debaixo de calor atípico. 10 distritos, Braga, Guarda, Vila Real, Bragança, Viseu, Castelo Branco, Santarém, Porto Alegre, Lisboa e Évora mantêm o aviso amarelo para o calor, com os termómetros a oscilarem entre os 31 e os 39 graus Celsius. A temperatura máxima para Braga marca os 35 graus Celsius para hoje. Segundo as previsões, apenas o distrito de Aveiro terá uma temperatura máxima mais amena de 23 graus Celsius. E é assim que termino esta síntese informativa. Estou de volta à uma com mais informação. Tenham um bom dia.
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Campelo com Cluedo faz parte do novo trabalho Música de Elevador. Também Jill Scott, To Be Honest. O álbum To Whom This May Concern. Passam 18 minutos das 11. Daqui a pouco temos Negócios à Lupa. Não se esqueçam também que sexta-feira é dia de Top Universitária. Passem por room.pt, cliquem em Top Room e votem. Para já, Afonso Cabral com Dança Comigo na Ilusão. Bom dia.

Afonso Cabral com Dança Comigo na Ilusão. Boa quarta-feira, boa semana. Hoje, primeiro dia de outono, embora haja dúvidas ainda. Ficamos com Julia Jacklin, The Hardest Thing.

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Tempos ainda, Julia Jacqueline, The Hardest Thing. Faltam 27 minutos para o meio-dia. Daqui a pouco, os negócios à lupa. Para já, recordamos os Charlatans, The Only One I Know.

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1: Olá e sejam muito bem-vindos a mais um episódio do Negócios à Lupa pela AEMINHO. Esta semana para falarmos sobre como os custos de contexto podem influenciar a competitividade operacional e as decisões estratégicas das empresas portuguesas. Para isso tenho comigo em estúdio João Casimiro, diretor executivo da Easy Water. Bem-vindo, João, e muito obrigado por ter aceitado o nosso convite.
2: Olá, o gosto é meu.
1: Atualmente, ainda que estes custos de contexto, e nós já vínhamos a falar disto este mês especialmente, mas já vínhamos a falar disto há vários meses, sobretudo por causa da guerra no Golfo Pérsico,

0: Falar de custos de contexto é falar, inevitavelmente, dos preços dos combustíveis. Que tipo de impacto estes custos energéticos, de combustíveis e transporte têm na competitividade das empresas?
1: Boa tarde, antes de mais, e muito obrigado pelo convite. Antes de mais, nós estamos no extremo de uma cadeia de cadeias logísticas, no fundo da Península Ibérica, e aprovisionar equipamentos ou materiais ou exportá-los tem necessariamente um impacto muito maior quando queremos, pensando em exportar para o centro da Europa, nós estamos sempre muito longe,
0: muito longe.
1: Milhares de quilómetros. Portanto, nessa medida, desde logo, o transporte impacta consideravelmente a atividade. E esta é uma inevitabilidade que resulta de circunstâncias de conjuntura, mas que nós estamos particularmente expostos, não só muito da indústria nacional, uma indústria de forte consumo energético, e não há um enquadramento de perspectiva governamental de apoio ao funcionamento das empresas, sobretudo nesta componente do custo da energia. E esta era uma, naturalmente, quando há flutuações a este nível, o impacto é gigante.
0: Diria que Portugal está mais exposto, mesmo por causa devido dessa distância ao centro da Europa, por onde geralmente também se exporta mais, mas vê mais algum problema aqui do ponto de vista interno, por exemplo, do governo, das próprias empresas que não estão preparadas para suportar este custo, por exemplo, ou que não têm alternativas?
1: Pode parecer um lugar comum, mas comparando com os nossos vizinhos aqui na Península Ibérica, uma empresa que aprovisione por via terrestre em Portugal o custo do combustível, do gasóleo ou da gasolina é... não sei quantas vezes mais do que é aqui ao lado em Espanha, e necessariamente isto impacta de uma forma considerável na estrutura de custos das organizações. Quando nós temos que competir com os nossos vizinhos em muitas das atividades de negócio, eles têm aí claramente uma vantagem competitiva.
0: Como é que uma indústria em rede, digamos assim, poderia ajudar nestes casos, se é que pode?
1: Sim, é curioso, já que falamos de Espanha, eu há muitos anos atrás dei-me conta que eles faziam essas centrais de compras. É muito mais fácil o universo de comercializar, por hipótese, 500 equipamentos em Portugal, negociar com um fabricante 500 equipamentos, ou negociar 5 mil se for um grupo de compras. Os espanhóis fazem isto muito bem há muitos anos. Cada empresa contribui para esta entidade que é criada, e esta entidade é que negocia com os equipamentos, com os fabricantes de equipamentos, não 500 unidades para a empresa IA, mas 5 ou 10 mil unidades para este grupo de compras, e logo os fatores de escala refletem-se no preço de compra de cada um dos intervenientes nesta central de compras. Isto é verdade para a aquisição, para a cadeia logística na compra de equipamentos ou matérias-primas, mas é igualmente verdade nos esforços de exportação que podem ser feitos em rede muito bem. O problema que eu vejo aqui, com franqueza, e sobretudo aqui no Minho, é que nós temos uma cultura de minifúndio.
0: O que é meu é meu, o que é teu não...
1: E os bocadinhos de terra, se reparar, são todos morados, justamente para que ninguém entre naquele bocadinho que é meu, queira protegê-lo. Isto é cultural.
0: É cultural, pois.
1: Por meio de razão, temos uma dificuldade acrescida em criar este esforço conjunto que a todos beneficiaria, claramente.
0: Como é que estes custos operacionais, condicionam a capacidade de competir internacionalmente?
1: Este fim de semana o Expresso trazia uma notícia que ilustra bem isto. Uma tonelada de aço, pensando na indústria metalúrgica portuguesa, uma tonelada de aço custa à volta de 900 euros, 800 euros. Na Turquia, o mesmo fornecedor, uma tonelada de aço comprada ao Japão, este era o exemplo que dava o Expresso, na Turquia fica por 480 euros, ou algo assim do género. Quer dizer que quando falamos em custos de contexto, temos de perceber que a Europa se

0: enredou num conjunto de regras, de, muitas delas relacionadas com questões do ambiente, que acabam por criar dificuldades muito grandes às empresas atualmente. As taxas de carbono, taxas à importação porque são indústrias poluidoras ou com dióxido de carbono que são poluidoras, o RITES no caso dos plásticos, dos polímeros, mesmo fertilizantes para... repare que um produtor de laranjas em Portugal não pode usar determinado tipo de fertilizantes, só uns que obedecem aos preceitos da União Europeia, mas no mercado chegam laranjas que competem com os nossos produtores, que são produzidas aqui no Maghreb, em Marrocos, ou aqui na Argélia, ou aqui ao lado, e nós consumimos aquelas, importamos para território europeu e consumimos nos supermercados, sendo que eles não estão sujeitos às mesmas regras em termos de produção. Portanto, há fatores acrescidos de custo que são criados por este contexto normativo, excessivamente normativo. Eu não digo que as questões ambientais não sejam importantes, e claro, claramente são, mas tem de haver aqui uma análise algo sistémica ao problema, sob pena de daqui a pouco não temos indústria na Europa. Olhe-se para a indústria automóvel, um outro exemplo. Não há vacos. Diabolizou-se o gás a partir da Rússia. De golpe, queriam acabar com o fabrico de equipamentos que queimam gás na Europa. É claro que depois já atenuaram a coisa, porque há uma impossibilidade técnica de fazer. Mas estas decisões políticas que não se sustentam em pareceres da comunidade científica, não raras vezes acabam por trazer uma série de problemas por arrasto e que hoje se estão a manifestar. Quantas e quantas empresas fecham na indústria automóvel em Portugal? Aqui ao lado vem Joana com Indulta-me, vem-me de memória essa. E outras porque sofrem todo o cluster da indústria automóvel, que era o mais pujante à escala global, levou uma pancada gigante à custa destas disposições normativas que a Europa nos últimos 3 ou 4 anos lançou mão. Portanto, este efeito de contexto gera em todo o cluster da indústria automóvel, e nós em Portugal temos muitos exemplos na indústria dos plásticos, dos estofos,
1: principalmente aqui no Minho,
0: as cabelagens têm um impacto gigante e que estão a sofrer justamente à custa desta situação de contexto. Por conseguinte, são vários os impactos que os empresários têm vindo a sofrer ultimamente, e precisávamos aqui de uma que o senhor Draghi, com a leitura que fez da reindustrialização, que isto fosse mais pragmaticamente colocado em prática para que possamos encontrar um novo conjunto de circunstâncias.
1: Estamos a ser protegidos demais ao ponto de nos desfavorecer?
0: Creio que sim. Creio que sim. A Europa transformou-se em burocracia excessiva, uma ideia de proteção que não faz sentido em grande medida, e creio que sim, que esse é um dos fatores que mais contribuem para este estado de coisas.
1: Para este aumento de burocracia, como o João falava, como também já viemos aqui falando um bocadinho nestes episódios, estes custos de contexto também podem ter implicações, por exemplo, na localização do investimento.
0: Voltando ao exemplo que dei há bocado, há indústrias portuguesas, no exemplo do Expresso, não estou a dizer nada de novo, não é novidade, falava de uma empresa aqui na Trofa, uma metalúrgica, a Metalogalva, que é uma indústria de sucesso e exporta quase 500 milhões de euros por ano, e que está a pensar deslocalizar plantas fabris para outros locais da Europa, da Turquia foi um deles, justamente para digamos, encontrar outras circunstâncias de contexto que lhe permitam operar e ser competitiva à escala global. E este é um problema que nós temos de enfrentar na Europa, porque muitos dos empresários estão a sentir na pele o preço da energia mais caro, e dificuldade de o obter, burocracia, contexto laboral de

0: demasiado protetor. Todo este conjunto de circunstâncias acaba por promover essa ideia de deslocalização. Portanto, quando hoje escolhemos um local para radicar uma planta fabril, uma unidade de negócio, temos claramente que olhar para tudo que nos rodeia. Uhum. E naturalmente que o impacto que tem os custos de estes custos que falamos agora, de transportes, de energia, são um fator de custos operacionais na estrutura de custos de primeira importância, não é?
1: Aqui em Portugal, cerca de 90%, se não me engano, do tecido empresarial é feito de PMEs. Aquele plano do que o João falava, de que se podiam juntar para reforçar este apoio entre elas, aqui em Portugal acha que faria sentido?
0: Há um ambiente que tem que ser criado em que as pessoas se sintam confortáveis nesse ambiente e que partilhem objetivos e que partilhem sonhos, desejos, vontades. Uhum. E não raras vezes as pessoas têm tendências, é uma questão cultural, creio eu, em fazerem o oposto, reservarem-se. Eu guardo a minha ideia para comigo, para que outro a não aproveite. Não raras vezes acontece este tipo de circunstância. Alguém tem uma ideia de negócio que é prolífera, que resulta, uhum, bem, e logo o vizinho do lado vai imitar, uhum, fazer uma coisa idêntica. Portanto, não há muito pouca cultura de sinergia e muito mais de

0: E verifico que o não fazem. Enquanto empregador, eu vejo com alguma tristeza que há uns dos, eu digo miúdos carinhosamente, alguns dos jovens recém-licenciados que chegam à atividade de trabalho, não têm esta proatividade, esta coisa de e eu dou por mim a pensar que o meu filho começou a apertar os cordões das sapatilhas porque o treinador do Vasco lhe dizia: se não souberes apertar os cordões, não jogas. Porque estão sempre à espera que alguém faça as coisas por eles, quer dizer. E eu acho que aí há alguma coisa que nós temos vindo a fazer mal, porque estamos não estamos a educar para esse saber fazer. E esse, para mim, é o clique, é o ponto de partida determinante para que tudo o resto aconteça, não é?
1: Muito bem, muito obrigado, João. Terminamos por aqui mais um episódio do Negócios à Lupa pela AEMIN. Para a semana há mais, mas entretanto pode ouvir este e outros episódios em rumo.pt, nas redes sociais da Associação Empresarial do Minho. Fico à vossa espera. Até lá.
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Mais uma edição dos Negócios à Lupa. Podem voltar a escutar às 3:30 da tarde, mais tarde em rum.pt. Até a hora certa, Smoke City. Esta chama-se Mr. Gorgeous. Eu regresso depois do meio-dia. Fiquem bem. Até já.

0: meio-dia. É tarde, oficialmente.
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Todos mais uma hora de música na antena da Universitária, comigo, Elizabeth, apresentação. Abrimos com Body Type, Sick Bag, faz parte do álbum Tally. É um dos nossos destaques desta semana. Daqui a pouco temos CD-ROM, para já PZ, quem é que vai lavar a banca com a colaboração de Joana Espadinha.

A Salon ainda PZ, quem é que vai lavar a banca? Com Joana Espadinha. 12 minutos depois do meio-dia, daqui a pouco temos o CD-ROM. Para já, Iguanas, esta chama-se...

Do Zeko and Bunnyman, Brussels is Haunted, o álbum Apples for Isaac. Também Iguanas com Débora. 17 minutos depois do meio-dia, daqui a pouco temos CD Room. Para já, Valerie June, recordamos Shakedown.

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1: Depois da apresentação do tema Mau Mau Bem Bem, finalmente chega às lojas esta sexta o novo disco de Tiago Vilhena. Chama-se Salatrano e acrescenta um novo capítulo ao seu percurso musical, marcado pela curiosidade, pela diversidade e pela recusa de ficar preso a um único estilo. O músico escolhe e apresenta os temas. Hoje vamos conhecer Sai à Rua.
2: A música Sai à Rua é, como eu lhe gosto de chamar, um dub fado. Eu sempre adorei dub. Antes de adorar dub e de saber o que é que era dub, gostava de reggae, adoro Bob Marley, e pronto, o reggae, o dub aliás, surgiu-me mais tarde, quando comecei a ganhar um bocadinho mais de cultura musical, a ver o que é que se desenvolveu por ali. Pronto, isto sobre o dub. E por outro lado, eu sempre gostei de fado, então pensei, por que não juntar os dois? Foi um resultado de um raciocínio, literalmente. Não teve grande magia de criatividade, foi matemática. Vou juntar estes dois. E juntei os dois num tema que me surgiu na cabeça e que achei interessante, que foi Sai à Rua. Com esta música não quero fazer nada mais do que motivar. Motivar-me a mim próprio, motivar quem ouve a música, motivar movimento. Mexer é bom, leva-nos a fazer coisas, leva-nos a conseguir atingir mais do que aquilo que nós imaginamos que somos capazes de atingir, leva-nos a superar-nos e também nos ajuda a fugir a pensamentos mais corruptos, mais negativos. Leva-nos ao bem-estar. Portanto, saiam à rua. O resto é música.

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Souza, chama-se Ainda. Também mais uma edição do CD-ROM. Tiago Vilhena em destaque com o disco Salatrano, que chega às lojas na próxima sexta-feira. E ainda Valerie June com Shakedown. 30 minutos depois do meio-dia, daqui a pouco temos a edição desta quarta-feira da Via Brácara com Rui Ferreira. Para já, a dupla Massive Attack e Tom Waits com Boots on the Ground.

0: Massive Attack e Tom Waits juntinhos com Boots on the Ground. Faltam 25 minutos para uma. Ficamos com mais uma edição da Via Brácara com Rui Ferreira.
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2: Nesta Via Brácara, hoje fazemos memória do arcebispo Dom Gaspar de Bragança. Ao longo da sua história, Braga teve grandes arcebispos, homens ilustres e dinâmicos, que ajudaram, em alguns casos, de forma decisiva, a moldar a fisionomia da cidade. No entanto, nem todos foram figuras consensuais. Talvez seja esse o caso de Dom Gaspar de Bragança, arcebispo primaz entre 1758 e 1789. Sucedendo ao seu excêntrico tio Dom José de Bragança, Dom Gaspar era filho bastardo do rei Dom João V, fruto de um relacionamento extraconjugal do monarca com a religiosa Dona Madalena Máxima de Miranda Henriques, tendo nascido a 8 de outubro de 1716. Juntamente com os seus irmãos Dom António e Dom José, ficou conhecido como um dos meninos de Palhavã. Proveniente do ambiente faustoso da corte, daria continuidade ao estilo de vida implantado pelo seu tio no passo arquiepiscopal. O arcebispo Dom Gaspar de Bragança haveria de entrar solenemente na cidade de Braga no dia 28 de outubro de 1759, montando um cavalo branco e secundado pelas mais eminentes figuras da nobreza e do clero. A sua tomada de posse ocorreria mais de 3 anos após a morte do seu antecessor e tio, Dom José de Bragança. Sem qualquer tipo de experiência em cargos de alta responsabilidade, Dom Gaspar acabou por revelar ser um homem com pouco discernimento em algumas decisões e que com facilidade cedia às solicitações particulares que lhe chegavam por intermédio de pessoas influentes. Isso mesmo nos vai revelando Inácio José Peixoto, o desembargador da Mitra, que privou com os dois prelados da Casa de Bragança. A sua obra de maior relevo foi o Arco da Porta Nova, entrada triunfal da cidade, edificada com as sobras das Cisas em 1772. Certamente inspirada no arco triunfal que se levantava no Terreiro do Paço em Lisboa, no âmbito das reconstruções pombalinas. O seu brasão surge em grande destaque na fachada principal do monumento. Também a Igreja da Lapa, que se encontra ao centro do edifício da arcada, detém o seu brasão em destaque na fachada do templo. Outra das obras que patrocinou e onde se encontra o seu brasão em destaque é o convento de Santa Teresa ou Teresinhas, construído sob os seus auspícios e cuidados. Apesar de não serem muitas as marcas físicas da sua presença em Braga, a verdade é que o arcebispo Dom Gaspar revelou grande dinâmica e iniciativa em termos urbanísticos. Recordemos que a sua prelazia foi das mais longas da história da Eclesiástica de Braga, 31 anos. A Sé Primaz foi um dos espaços que mais sentiu a sua ação. Os retábulos laterais foram substituídos ao gosto neoclássico, bem como as capelas do transepto, transformadas por completo no período em que governou a Igreja de Braga. O histórico retábulo em pedra de Ansã que Dom Diogo de Sousa mandara colocar na Capela Morta da Sé, seria desmantelado para dar lugar a um retábulo baldaquino neoclássico. Este terá sido um dos mais graves erros que a história deve ao prelado de Palhavã. Uma das suas decisões mais polémicas, porém, foi a demolição da Igreja de São Pedro de Massiminos. Este templo, localizado junto ao antigo anfiteatro romano, sensivelmente a meio da atual Rua do Caires, era um dos mais antigos testemunhos do cristianismo em Braga. No entanto, o seu parco pretendia instalar a paróquia num local de maior visibilidade, mais propriamente, na capela do Conservatório de Nossa Senhora da Conceição do Monte das Penas. O arcebispo assentiu, a Igreja Velha foi totalmente desmantelada e a paróquia passou a estar sediada no Monte das Penas, onde ainda hoje está. O povo de Massiminos revoltou-se, confrontou o prelado, mas a decisão estava tomada. Outra decisão que, segundo alguns, terá sido fruto de cedência para com as pretensões dos padres do oratório foi a demolição da Capela de Santana, que Dom Diogo de Sousa mandar edificar ao centro da atual Avenida Central. A capela localizava-se praticamente na porta da igreja que os congregados estavam a construir com toda a magnificência. A sua demolição em 1769 obrigou a deslocalizar para as Carvalheiras o conjunto de miliários e outras pedras romanas que Dom Diogo de Sousa ali mandara reunir. Na mesma altura, o arcebispo também mandou demolir a capela de Nossa Senhora do Amparo, localizada no topo norte do Campo da Vinha. Também o setor económico e comercial se viu afetado pelas reformas do prelado. Em 1784, ordenou a venda da Praça Velha do Peixe, que ficava na Rua dos Biscainhos, e mandou transferi-la para a Rua da Fonte da Cárcova, atual Capelistas. A Praça do Pão, que o arcebispo Dom Diogo de Sousa mandara colocar junto da Sé, Também haveria de se ver alterada a sua localização por intermédio de Dom Gaspar, passou a localizar-se junto à Porta do Souto. A Feira do Gado, habitualmente realizada no Campo da Vinha, passou para o Campo de São Sebastião das Carvalheiras. Foi o arcebispo Dom Gaspar de Bragança que mandou cercar a coutada dos arcebispos no recinto de São João da Ponte, reservando um espaço de lazer para uso exclusivo dos prelados, onde coexistia um pequeno edifício solarengo. Porém, uma das obras que apaixonou Dom Gaspar foi o novo Templo do Bom Jesus do Monte, cuja primeira pedra foi lançada a 1 de junho de 1784, sendo o projeto da autoria de Carlos Amarante, a quem o arcebispo confiaria o cargo de inspetor-geral das obras da cidade. O prelado fez questão de oferecer uma nova imagem de Cristo crucificado, encomendada no reino de Nápoles, e que deveria substituir aquela que ainda hoje é venerada pelo povo. O arcebispo Dom Gaspar haveria de falecer a 18 de janeiro de 1789, tendo deixado um rastro particular de devastação na cidade, o que o torna um dos maiores protagonistas da Braga desaparecida. Com o arcebispo Dom Gaspar de Bragança está cumprida a nossa paragem de hoje. Continue connosco nesta Via Brácara.

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0: de Benjamin com Os Dias do Nada. Também a garota não, No Train, a curtir Coltrane, o álbum Fairy Gold. Faltam 11 minutos para uma. Miguel Maroto com Desgraça, Check-in.
1: Bem-vindos à Desgraça, um lugar que transpira charme e desgosto, com uma localização singularmente impessoal e espaços desenhados para acomodar as mais variadas formas de melancolia, encontros fugazes e passagens fortuitas. Se o jantar não estiver a correr bem,

0: Uma hora, 60 minutos que passam no segundo. Contigo.
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2: Olá, muito boa tarde. Portugal precisa de formar mais jovens nas ciências fundamentais para não depender apenas do conhecimento produzido noutros países. O alerta é do presidente da Escola de Ciências da UMINHO, em entrevista ao Campus Verbal. José Manuel Marrom considera que a capacidade de produzir conhecimento próprio é uma questão estratégica para o desenvolvimento do país.
3: Percebemos que está em causa a economia do conhecimento num país como Portugal. E nós sabemos que é absolutamente incontornável para o desenvolvimento futuro do país, em todas as áreas de aplicação, que nós tenhamos uma base, uma reserva de conhecimento própria, autónoma, suficientemente madura. Se nós apenas aplicamos o que outros desenvolvem ou o que outros investigam, nós chegaremos a um ponto que, por problemas de soberania estratégica, de fechamento das economias, numa fase um pouco obscura da geopolítica internacional, podemos nos ver em muito difícil situação, porque teremos as valorizações tecnológicas, mas não teremos a ciência que lhe dá corpo.
2: O responsável associa parte da dificuldade em atrair estudantes à ideia de que uma formação em ciências conduz apenas ao ensino ou ao laboratório. Sublinha que as oportunidades profissionais são mais amplas e aponta o exemplo das empresas da região de Braga.
3: Sabemos que hoje em dia podemos ter qualquer um destes profissionais nestas áreas fundamentais a trabalhar em empresas. E as grandes empresas já não dispensam matemáticos, físicos, químicos, biólogos, geólogos, mas as médias e pequenas empresas começam a valorizá-los cada vez mais. E até no ecossistema de Braga, que é um ecossistema bastante vibrante do ponto de vista empresarial, tecnológico, etc., já valoriza muito licenciados, mestres ou doutorados nestas cinco áreas das ciências. Ciências básicas e naturais, das ciências exatas e naturais.
2: A formação de jovens cientistas foi um dos temas da conversa com José Manuel Marrom e Susana Costa no Campus Verbal. A entrevista antecipou a Noite Europeia dos Investigadores, que decorre esta sexta-feira no Fórum Braga, com atividades que procuram também despertar o interesse dos mais novos pela ciência. E por falar nos mais novos, os jovens vão estar no centro de debate sobre a transição climática em Guimarães. A cidade recebe esta sexta-feira a Conferência Azul, dedicada ao tema Os Jovens e a Transição Ecológica das Cidades. A iniciativa realiza-se no Laboratório da Paisagem a partir das 14h30 e integra a programação de Guimarães 26, Capital Verde Europeia. O encontro pretende refletir sobre a participação das novas gerações na construção de cidades mais sustentáveis e sobre a inclusão das suas vozes nos processos de decisão. A conferência conta com dois painéis de discussão e com intervenções de investigadores, representantes municipais e especialistas na área da sustentabilidade. A Conferência Azul conta ainda com a presença do Secretário de Estado do Ambiente, José Manuel Esteves, e do Presidente da Câmara de Guimarães, Ricardo Araújo. A participação é gratuita, mas está sujeita a inscrições e à lotação da sala. De volta a Braga, a Assembleia Municipal reúne amanhã, a partir das 21h, no Fórum Braga. Entre os assuntos em discussão está a informação do Presidente da Câmara sobre a atividade do município e a autorização para a Fascultura assumir compromissos plurianuais. Os deputados municipais vão ainda votar um protocolo de cooperação institucional entre a Câmara de Braga e a Universidade do Minho e a versão final do Regulamento do Conselho Municipal de Segurança de Braga na área da educação. Está prevista a aprovação de um contrato interadministrativo para a gestão de refeitórios escolares de gestão direta. A Assembleia toma também conhecimento de apoios e incentivos municipais à aquisição de habitação por jovens. A sessão vai decorrer no grande auditório do Fórum Braga. A Seleção Nacional está concentrada na cidade do futebol para preparar os encontros referentes à Liga das Nações. O primeiro jogo joga-se amanhã, quinta-feira, frente ao País de Gales, no estádio de Alvalade. Fábio Silva apresenta-se como um avançado capaz de oferecer várias soluções a Jorge Jesus. Numa flash com os jornalistas, na tarde desta terça-feira, o jogador de 24 anos explicou que não é apenas uma referência fixa dentro da área e destacou destacou a capacidade para recuar no terreno, participar na construção e atacar a profundidade.
4: As características que o Mister falava, acho que são um avançado que tem coisas muito diferentes, que não são um avançado muito fixo ou que gosta de estar muito à marcação dentro da área. Acho que são um jogador que pode recuar no campo para fazer ligações, passar por outros tipos de posições também durante no campo mais na frente. E acho que sou um jogador que tanto pode pedir no pé, tanto na profundidade. Acho que ao longo da minha carreira, por onde passei, os países que tive e os clubes que tive deram-me essas características, e acho que naquilo que é o jogo sinto que posso dar várias coisas àquilo que o Mister quer.
2: Fábio Silva regressa à seleção nacional depois de ter somado a primeira internacionalização em novembro de 2024, frente à Croácia. O avançado rejeita a ideia de que esta nova oportunidade tenha chegado tarde e garante que está preparado para aproveitar a chama.
4: Acho que passei por todos os escalões da formação na seleção, tentei fazer sempre o meu melhor, foi importante também nos outros escalões, acho que é importante também termos essa base, sempre tentei fazer o meu melhor para chegar o mais cedo possível à seleção principal. Estou aqui agora, estou feliz, acho que vamos sempre a tempo, acho que a idade é sempre só uma questão de número, acho que vamos sempre a tempo, estou muito feliz de estar aqui.
2: Na conversa com os jornalistas, Fábio Silva admitiu ainda que pretende ouvir e aprender com o técnico com quem trabalha pela primeira vez. O avançado acredita que o selecionador nacional o pode ajudar a tornar-se um jogador mais completo e quer demonstrar que pode voltar a ser opção nas próximas convocatórias. Relativamente ao jogo de amanhã, Jorge Jesus fará a antevisão ao encontro hoje às 3h20 da tarde durante o Portugal Futebol Summit na Cidade do Futebol. A bola rola amanhã a partir das 7h45 da tarde. E é assim que termino este noticiário. Estou de volta às 3 com mais informação. Tenha uma boa tarde.
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Ora, viva, muito boa tarde, seja bem-vindo à sessão de quarta-feira aqui na Antena da Universitária, espaço 1-3, digressão sonora para conferir aqui nos 97.5 e rum.pt comigo, Sérgio Xavier. Abertura com os Chinese American Bear, é o novo single da dupla norte-americana. Passado no final de agosto, este tema Dance, Dance, Dance, que nos vai acompanhar ao longo desta semana de emissões. 13 minutos para lá da uma, seguimos no rádio com o Radio. É tema novo do Junior Varsity, do EP Ready. Depois temos os Star Cleaner Reunion, são as próximas duas. Motivos para continuar ligado, seja bem-vindo, tenha uma excelente quarta-feira.

É talento nacional que vai também conquistando o seu espaço a capital da Bulgária, nome musical da Sofia Reis, com o novo EP editado, uma edição muito recente, o EP Almoço. Escutamos a faixa Onde Andas. Para trás, também a colheita deste ano, os Junior Varsity e ainda os Starkliner Reunion, com um álbum Umbrella, escutamos Never Hot or Even. Por falar em novo trabalho, hoje temos cá fora novo disco dos Clock and Wise, Vale Tudo para Chegar a Algum Lado. É o sexto da banda de Barcelos, mais um discaço. Este é um dos temas de avanço, tem por título Guerra do Caolino.

Carradou, Colleen, apenas uma pequena amostra daquilo que há para ouvir no novo disco dos Glock and Wise. Recorda, editado hoje, vale tudo para chegar a algum lado. Entretanto, já com datas de apresentação em Braga, no Teatro Circo, 10 de Outubro. Estar também em Lisboa, dia 16 de Dezembro, na Cultura Gesto. Para ouvir agora, Baby Suicida. Continuamos com a música nacional. Obrigado.

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Chama-se Insignificant Other, é música nova dos Queens of the Stone Age, o álbum Perfect. Vai ser no final do próximo mês, 30 de outubro, a data anunciada para o regresso aos discos da banda de Josh Homme. Atrás, Deer Hunter, escutamos Snake Skin, grande tema também do álbum Fading Frontier. E ainda os Baby Suicida, novo single da banda de Lisboa, escutamos o tema Monsenhor. Vamos continuar nas guitarras com esta malha. Grande tema este, dos Modest Mouse, We Are Between, o álbum de Golden Casket.

0: Banda fabulosa, esta é o Ocean Cake. Hoje recordamos Sun and Vision, é o tema que revisitam de David Bowie. Faz parte do álbum One Bedroom, edição de 2003, banda de Sam Prekop. Por cá estamos a 13 minutos das 2 e já a seguir deixo o sugestão para mais logo.
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0: Alumni pelo mundo, para ouvir mais logo de regresso à antena da Universitária, depois da pausa para agosto, regresso então às emissões, quarta-feira também com reposição ao domingo. Mais uma versão para ouvir, há pouco tivemos a dos CNK, feita a partir do tema de David Bowie. Esta é dos The Kinks, o original, entenda-se, Sunny Afternoon, a versão apresentada por Paul Hawke.

0: São os últimos segundos desta hora de música com esta grande canção de Destroyer, projeto de Dan Beyer, projeto que se vai confundindo também com o seu fundador e grande mentor. O álbum Labyrinthitis, edição de 2022, escutamos o tema June. Já a seguir, depois dos comerciais das duas, regresso para mais uma hora de música e claro está, conto consigo. Até já.
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chama-se Idílico, é novo tema da Maria Reis. Bom tê-la de regresso, pelo menos para já, os singles. Saber vamos também o que vai dar esta nova fase da autora. Ela que está também em destaque esta semana aqui na antena da Universitária. Está assim aberta mais uma hora de música. É a segunda parte da sessão de quarta-feira comigo, Sérgio Xavier. Mais música nacional ainda com uma falda. Depois temos os Capitão Fausto. Logo a seguir, Lamp Shop está apresentada a próxima sequência. Seja bem-vindo, fique por cá.

progresso que se saúda, neste caso aos discos. Punching the Clown, o novo trabalho dos Lamb Chop, banda de Kurt Wagner. Escutamos The New World Wave. Além disso, também há o regresso a Portugal. Concertos em Viseu, Lisboa, Braga, também em Espinho. Tudo acontece em novembro. O concerto de Braga terá lugar dia 21 de novembro no Teatro Circo. É uma de 4 datas anunciadas para o nosso país. É também o regresso aqui a Portugal de Kurt Wagner e dos seus Lamb Chop. Seguimos com os Phoenix. Depois de regresso às novidades com Mary in the Junkyard, proponho a escuta de Blood. São os próximos sons na tarde de quarta-feira.

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Entramos agora no capítulo das recordações, até para assinalar duas grandes efemérides. O álbum de Rompe Le Monde, de 35 aninhos. O álbum dos Pixies, o derradeiro antes da paragem. Diria o último dessa primeira fase da banda de Frank Black. Pois a banda haveria de regressar aos discos apenas em 2014. Editava então em 1991 Trompe Le Monde. Escutamos a faixa Motorway to Roswell. Nesse mesmo dia, dava à costa outro grande disco, edição original do Reino Unido. Também 23 de setembro de 1991. Pois é, Screamadelica. Fabuloso álbum dos Primal Scream. Também hoje a completar 35 anos. Moving On Up é uma das grandes canções deste trabalho.

genial trabalho dos Primal Scream. Hoje completa 35 anos a edição original de Screamadelica, terceiro disco da banda de Bobby Gillespie. Fabuloso álbum, de resto também bastante destacado pela crítica, também com esse prémio que reforça esse lado especial do Screamadelica. Venceu o Mercury Prize no ano de 1992, um dos mais conceituados prémios de música. Depois dessa recordação, escutamos Moving On Up dos Primal Scream. Seguimos com novidades. Edição deste ano, Little Wide Open, novo álbum de Kevin Morby, para ouvir Javelin. 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

Celtinho até 2021, altura da edição de Life, o quinto álbum de Sean Riley and the Slow Riders. Até data também o último de originais. Escutamos o tema Roachy. Atrás, Kevin Morby, também os Bar Italia, a rodar o tema Fundraiser. Vamos agora até ao Texas com os Black Pumas. More Than a Love Song, grande canção do álbum Chronicles of a Diamond.

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Pois é, meus caros, altura de fecharmos a loja, altura das despedidas. Estamos a entrar nos últimos 8 minutos desta sessão de quarta-feira. Para trás, Proof, música de Matthew Lethal e também os Black Pumas. Voltou por cá o tema More Than a Love Song. Vamos fechar com a música nacional. Propostas recentes de Iguana Garcia, novo single, Moraes Soares Groove. Depois tempo ainda para o Holy Nothing, que editaram este ano um fabuloso álbum, Fascínio e Miragem. São os últimos convidados deste rol. Daqui a pouco a emissão continua com a Sara Pereira. Continuem ligados, boa quarta-feira.

0: 3. Um número mágico. Para quem acredita nessas coisas.
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3: Olá, boa tarde. O Presidente da Escola de Ciências da Universidade do Minho associa a dificuldade em atrair alunos para as ciências fundamentais aos estereótipos sobre as saídas profissionais. José Manuel Merrom abordou o assunto no campus verbal a propósito de novas duplas de licenciaturas. Na próxima fase do concurso nacional de acesso, Física e Química não teve alunos colocados. Em Matemática e Física foram preenchidas 4 das 10 vagas. O responsável considera que persiste a ideia de que estudar ciências conduz apenas ao ensino ou à investigação.
4: Sabemos que hoje em dia podemos ter qualquer um destes profissionais nestas áreas fundamentais a trabalhar em empresas. E as grandes empresas já não dispensam matemáticos, físicos, químicos, biólogos, geólogos, mas as médias e pequenas empresas começam a valorizá-los cada vez mais. E até no ecossistema de Braga, que é um ecossistema bastante vibrante do ponto de vista empresarial, tecnológico, etc., já valoriza muito.

0: licenciados, mestres ou doutorados nestas cinco áreas das ciências básicas e naturais.
1: O presidente da Escola de Ciências contrapõe a procura destas competências pelas empresas e aponta o tecido empresarial de Braga como um exemplo.
0: Durante muitos anos cultivou-se esta ideia de alguém que se forma em ciências básicas, em física, química, matemática, geologia, biologia, tem dois caminhos possíveis: ou a formação de professores de ensino básico e secundário, ou o laboratório de investigação. E ambas são absolutamente indispensáveis. E nós sabemos hoje, como nunca, que é absolutamente essencial que tenhamos professores com vocação no ensino básico e secundário, porque senão não teremos nada de tudo o que precisamos. Cientistas, investigadores, médicos, profissionais de saúde, engenheiros.
1: José Manuel Merrom, presidente da Escola de Ciências no Campus Verbal. A entrevista completa está disponível em podcast em rum.pt. As duplas licenciaturas em Física e Química e em Matemática e Física integram a oferta da UMinho para este ano letivo. Tem 5 anos de duração e permitem obter 2 diplomas. Vila Nova de Famalicão está entre os municípios do Norte que mais cresceu em termos demográficos. Entre 2021 e 2025, a população residente no concelho aumentou 6,5% para um total de 143.801 habitantes. Os dados constam no estudo O Novo Mapa Demográfico do Norte, divulgado pela Comissão de Coordenação e Desenvolvimento Regional do Norte, com base em dados do Instituto Nacional de Estatística. Famalicão registrou ainda o quinto maior saldo migratório positivo da região Norte, com mais de 9.400 pessoas, ficando apenas atrás de Braga, Porto, Matosinhos e Vila Nova de Gaia. Entre 2011 e 2025, o saldo migratório acumulado no concelho ultrapassou os 10 mil habitantes, o quarto maior valor de toda a região, consolidando a cidade no eixo demográfico mais dinâmico do Norte, composto pelo Cávado, Ave e Alto Minho. Em comunicado, a autarquia destaca a capacidade de atração de novas famílias e a população em idade ativa, associando estes resultados às condições de vida, emprego, serviços e infraestruturas da cidade. E já que falámos em condições de vida, o cabaz de 63 bens essenciais monitorizado pelo DEC Proteste registou uma descida de 1,86€ na última semana, fixando-se nos 254,11€. A quebra interrompe um ciclo de 3 aumentos semanais consecutivos num período em que a batata vermelha, os cereais de fibra e o arroz agulha se destacaram como os produtos que mais encareceram. Apesar deste alívio pontual na fatura dos consumidores, a cesta de bens essenciais continua consideravelmente mais dispendiosa do que em anos anteriores. Atualmente, os mesmos produtos custam mais 12,28€ do que no início deste ano, mais 11,66€ do que há um ano e mais 66,41€, um aumento de 35,38% em comparação com o início de 2022. O Parlamento vai debater na generalidade a proposta do Governo de Orçamento do Estado para 2027, nos dias 27 e 28 de outubro, estando a votação final global prevista para o 24 de novembro. Este calendário proposto pelo Governo à Comissão de Orçamentos e Finanças foi hoje aprovado em Conferência de Líderes Parlamentares. Após o debate na Generalidade, a proposta de orçamento será discutida na especialidade entre 29 de outubro e 24 de novembro. A votação final global da proposta do Governo de Orçamento para 2027 vai ocorrer na véspera da sessão solene evocativa do 25 de novembro de 1975. E terminamos com o desporto. A seleção nacional está concentrada na cidade de futebol para preparar os encontros referentes à Liga das Nações. O primeiro jogo joga-se amanhã, quinta-feira, frente ao País de Gales, no estádio de Alvalade. Fábio Silva apresenta-se como um avançado capaz de oferecer várias soluções a Jorge Jesus. Numa flash com os jornalistas, na tarde desta terça-feira, o jogador de 24 anos explicou que não é apenas uma referência física dentro da área e destacou a capacidade para recuar no terreno, participar na construção e atacar a profundidade.
2: As características que o Mister falava, acho que são um avançado que tem coisas muito diferentes, que não são um avançado muito fixo ou que gosta de estar muito à marcação dentro da área. Acho que são um jogador que pode recuar no campo para fazer ligações, passar por outros tipos de posições também durante no campo mais na frente. E acho que são um jogador que tanto pode pedir no pé, tanto na profundidade. Acho que ao longo da minha carreira, por onde passei, os países que tive e os clubes que tive deram-me essas características, e acho que naquilo que é o jogo sinto que posso dar várias coisas àquilo que o Mister quer.
1: O jogador do Borussia Dortmund encontra na seleção concorrência de Cristiano Ronaldo, Gonçalo Ramos e João Félix. Fábio Silva encara a presença do capitão português como uma oportunidade para aprender com uma das principais referências da carreira.
2: É um prazer para mim poder estar aqui e aprender com ele. É um ídolo, é a pessoa que sempre desde pequeno me inspirei, que sempre quis ter a oportunidade de ter estes momentos com ele, de aprender, de estar aqui nos treinos, nos jogos, ter essa oportunidade. Graças a Deus consegui poder ter este tempo, tento aprender com ele, saber aquilo que posso melhorar também, e é isso que vou me focar.
1: Na conversa com os jornalistas, Fábio Silva admitiu ainda que pretende ouvir e aprender com Jorge Jesus, com quem trabalha pela primeira vez. O avançado acredita que o selecionador nacional o pode ajudar a tornar-se um jogador mais completo e quer demonstrar que pode voltar a ser opção nas próximas convocatórias. E já que falámos em Jorge Jesus, o selecionador nacional fará a antevisão do encontro com o País de Gales hoje, daqui a pouco, às 3h30, durante o Portugal Futebol Summit, na cidade de futebol. A bola rola amanhã a partir das 7h45 da tarde. Fica por aqui o noticiário. Regresso daqui a pouco com a síntese informativa. Até lá.
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música nova dos Cassete Pirata a abrir esta hora de música. Sou Gente Outra Vez vai estar em destaque até sexta-feira. Bem-vindos, amigos, convosco Sara Pereira até às 5. Daqui a pouco temos a edição dos Negócios à Lupa, mas até lá há muita música. Caso desta, o Primavera do Francisco Fontes. 97.5 rum.pt. Deixem-se ficar por aí, amigos. É um prazer. Boa tarde.

0: Espera, é o Francisco Fontes. Vamos escutar agora Bloom, projeto de GP Simões.
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0: Do álbum Do Not Disturb, este Walking on Waters, daqui a pouco, Aldous Harding na Universitária.

0: Coisa linda, este disco. É difícil escolher. Sempre que ela lança um disco novo, passa logo o meu favorito. Este chama-se Train on the Island. Mostrou este ano ao vivo em Coura. Aldous Harding. Nunca cansa. Passam 23 minutos depois das 3. Convosco Sara Pereira. Olá, amigos. Às 3h30 temos a edição dos Negócios à Lupa. Até lá. Deixar-te dos Ganso. Também os Whitney. Lembramos o álbum Light Upon the Lake.
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0: sempre com trovas tão docinhas. Os Whitney ouvimos The Falls. Entretanto, vamos então à edição dos Negócios à Lupa, hoje com João Casimiro.
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2: Olá e sejam muito bem-vindos a mais um episódio do Negócios à Lupa pela AEMINHO. Esta semana para falarmos sobre como os custos de contexto podem influenciar a competitividade operacional e as decisões estratégicas das empresas portuguesas. Para isso tenho comigo em estúdio João Casimiro, diretor executivo da Easy Water. Bem-vindo, João, e muito obrigado por ter aceitado o nosso convite.
3: Olá, o gosto é meu.
2: Atualmente, ainda que estes custos de contexto, e nós já vínhamos a falar disto este mês especialmente, mas já vínhamos a falar disto há vários meses, sobretudo por causa da guerra no Golfo Pérsico, falar de custos de contexto é falar inevitavelmente dos preços dos combustíveis. Que tipo de impacto estes custos energéticos, de combustíveis e transporte têm na competitividade das empresas?
3: Boa tarde, antes de mais, e muito obrigado pelo convite. Antes de mais, nós estamos no extremo de uma cadeia de cadeias logísticas, no fundo da Península Ibérica, e aprovisionar equipamentos ou materiais ou exportá-los tem necessariamente um impacto muito maior quando queremos, pensando em exportar para o centro da Europa. Nós estamos sempre muito longe,
2: muito longe.
3: Milhares de quilómetros. Portanto, nessa medida, desde logo, o transporte impacta consideravelmente a atividade. E esta é uma inevitabilidade que resulta de circunstâncias de conjuntura, mas que nós estamos particularmente expostos, não só muito da indústria nacional, uma indústria de forte consumo energético, e não há um enquadramento de perspectiva governamental de apoio ao funcionamento das empresas, sobretudo nesta componente do custo da energia. E esta era uma... Naturalmente, quando há flutuações a este nível, o impacto é gigante.
2: Diria que Portugal está mais exposto, mesmo por causa devido dessa distância ao centro da Europa, por onde geralmente também se exporta mais. Mas vê mais algum problema aqui do ponto de vista interno, por exemplo, do governo, das próprias empresas, que não estão preparadas para suportar este custo, por exemplo, ou que não têm alternativas?
3: Pode parecer um lugar comum, mas comparando com os nossos vizinhos aqui na Península Ibérica, uma empresa que aprovisione por via terrestre em Portugal o custo do combustível, do gasóleo ou da gasolina é... não sei quantas vezes mais do que é aqui ao lado em Espanha, e necessariamente isto impacta de uma forma considerável na estrutura de custos das organizações. Quando nós temos que competir com os nossos vizinhos em muitas das atividades de negócio, eles têm aí claramente uma vantagem competitiva.
2: Como é que uma indústria em rede, digamos assim, poderia ajudar nestes casos, se é que pode?
3: Sim, é curioso, já que falamos de Espanha, eu há muitos anos atrás dei-me conta que eles faziam essas centrais de compras. É muito mais fácil, o universo de comercializar, por hipótese, 500 equipamentos em Portugal, negociar com um fabricante 500 equipamentos, ou negociar 5 mil se for um grupo de compras. Os espanhóis fazem isto muito bem há muitos anos. Cada empresa contribui para esta entidade que é criada, e esta entidade é que negocia com os equipamentos, com os fabricantes de equipamentos, não 500 unidades para a empresa A, mas 5 ou 10 mil unidades para este grupo de compras, e logo os fatores de escala refletem-se no preço de compra de cada um dos intervenientes nesta central de compras. Isto é verdade para a aquisição, para a cadeia logística na compra de equipamentos ou matérias-primas, mas é igualmente verdade nos esforços de exportação. que podem ser feitos em rede muito bem. O problema que eu vejo aqui, com franqueza, e sobretudo aqui no Minho, é que nós temos uma cultura de minifúndio.
2: O que é meu é meu, o que é teu é teu. Não...
3: E os bocadinhos de terra se reparassem todos morados, justamente para que ninguém entre naquele bocadinho que é meu, quero protegê-lo. Isto é cultural.
2: É cultural, pois.
3: Por maioria de razão, temos uma dificuldade acrescida em criar este esforço conjunto que a todos beneficiaria, claramente.
2: Como é que estes custos operacionais, condicionam a capacidade de competir internacionalmente?
3: Este fim de semana o Expresso trazia uma notícia que ilustra bem isto. Uma tonelada de aço, pensando na indústria metalúrgica portuguesa, uma tonelada de aço custa à volta de 900 euros, 800 e alguns euros. Na Turquia, o mesmo fornecedor, uma tonelada de aço comprada ao Japão, este era o exemplo que dava o Expresso, na Turquia fica por 480 euros, ou algo assim do género. Quer dizer que quando falamos em custos de contexto, temos de perceber que a Europa se enredou num conjunto de regras, muitas delas relacionadas com questões do ambiente, que acabam por criar dificuldades muito grandes às empresas atualmente. As taxas de carbono, taxas à importação porque são indústrias poluidoras ou com dióxido de carbono que são poluidoras, o RITS no caso dos plásticos, dos polímeros, mesmo fertilizantes para... repare que um produtor de laranjas em Portugal não pode usar determinado tipo de fertilizantes, só os que obedecem aos preceitos da União Europeia, mas no mercado chegam laranjas que competem com os nossos produtores, que são produzidas aqui no Maghreb, em Marrocos, ou aqui na Argélia, ou aqui ao lado, e nós consumimos aquelas, importamos para território europeu e consumimos nos supermercados, sendo que eles não estão sujeitos às mesmas regras em termos de produção. Portanto, há fatores acrescidos de custo que são criados por este contexto normativo, excessivamente normativo. Eu não digo que as questões ambientais não sejam importantes, e claro, claramente são, mas tem de haver aqui uma análise algo sistémica ao problema, sob pena de daqui a pouco não temos indústria na Europa. Olhe-se para a indústria automóvel, um outro exemplo, do Avaco, diabolizou-se o gás a partir da Rússia. De golpe queriam acabar com o fabrico de equipamentos que queimam gás na Europa. É claro que depois já atenuaram a coisa porque há uma impossibilidade técnica de fazer. Mas estas decisões políticas que não se sustentam em pareceres da comunidade científica, não raras vezes acabam por trazer uma série de problemas por arrasto e que hoje se estão a manifestar. Quantas e quantas empresas fecham na indústria automóvel em Portugal? Aqui ao lado vem Joana com Indulta-me, vem-me de memória essa. E outras porque sofrem todo o cluster da indústria automóvel, que era o mais pujante à escala global, levou uma pancada gigante à custa destas disposições normativas que a Europa nos últimos 3 ou 4 anos lançou mão. Portanto, este efeito de contexto gera em todo o cluster da indústria automóvel, e nós em Portugal temos muitos exemplos na indústria dos plásticos, dos estofos,
2: principalmente aqui no Minho,
3: as cabelagens têm um impacto gigante e que estão a sofrer justamente à custa desta situação de contexto. Por conseguinte, são vários os impactos que os empresários têm vindo a sofrer ultimamente e precisávamos aqui de uma que o Sr. Draghi, com a leitura que fez da reindustrialização, que isto fosse mais pragmaticamente colocado em prática para que possamos encontrar um novo conjunto de circunstâncias.
2: Estamos a ser protegidos demais ao ponto de nos desfavorecer?
3: Creio que sim. Creio que sim, a Europa transformou-se em burocracia excessiva, uma ideia de proteção que não faz sentido em grande medida, e creio que sim, que esse é um dos fatores que mais contribuem para este estado de coisas.
2: Para este aumento de burocracia, como o João falava, como também já viemos aqui falando um bocadinho nestes episódios, estes custos de contexto também podem ter implicações, por exemplo, na localização do investimento.
3: Voltando ao exemplo que dei há bocado, há indústrias portuguesas, no exemplo do Expresso, não estou a dizer nada de novo, não é novidade, falava de uma empresa aqui na Trofa, uhum, uma metalúrgica, a Metalogalva, que é uma indústria de sucesso e exporta quase 500 milhões de euros por ano, uhum, e que está a pensar deslocalizar plantas fabris para outros locais da Europa, da Turquia foi um deles, justamente para encontrar outras circunstâncias de contexto que lhe permitam operar e ser competitiva à escala global. E este é um problema que nós temos de enfrentar na Europa, porque muitos dos empresários estão a sentir na pele o preço da energia mais caro, uhum, e dificuldade de o obter, burocracia, contexto laboral demasiado protetor, todo este conjunto de circunstâncias acaba por promover essa ideia de deslocalização. Portanto, quando hoje escolhemos um local para radicar uma planta fabril, uma unidade de negócio, temos claramente que olhar para tudo que nos rodeia. Uhum.

0: E naturalmente que o impacto que tem os custos de estes custos que falamos agora, de transportes, de energia, são um fator de custos operacionais na estrutura de custos de primeira importância, não é?
1: Aqui em Portugal, cerca de 90%, se não me engano, do tecido empresarial é feito de PMEs. Aquele plano do que o João falava, de que se podiam juntar para reforçar este apoio entre elas, aqui em Portugal acha que faria sentido?
0: Há um ambiente que tem que ser criado em que as pessoas se sintam confortáveis nesse ambiente e que partilhem objetivos e que partilhem sonhos, desejos, vontades. Uhum. E não raras vezes as pessoas têm tendências, é uma questão cultural, creio eu, em fazerem o oposto, reservarem-se. Eu guardo a minha ideia para comigo, para que outro a não aproveite. Não raras vezes acontece este tipo de circunstância. Alguém tem uma ideia de negócio que é prolífera, que resulta uhum. bem, e logo o vizinho do lado vai imitar, fazer uma coisa idêntica. Portanto, não há muito pouca cultura de sinergia e muito mais de competição, às vezes competição por pequeninas coisas, uhum. e isso não nos permite crescer e ganhar escala.
1: Isto para lhe perguntar se deveria haver se calhar um empurrão do governo, ou seria uma coisa que viria das próprias empresas?
0: Eu vejo aqui uma necessidade grande de reformular o sistema de ensino, uhum. de criar hábitos de empreendedorismo desde muito em realidade, nas escolas, criar ambientes que propiciem fazer coisas. E acho que caminhamos nos últimos 30 anos num sentido oposto. As pessoas não são instadas a fazer por si próprias. Uhum. Esperam que alguém faça por elas. E foram hoje vivemos um mundo em que as pessoas reclamam a uma entidade abstrata que resolva o problema, mas
1: que é muito concreto.
0: E que as pessoas poderiam fazer qualquer coisa no sentido de objetivar uhum. essa dificuldade que têm, e verifico que o não fazem. Enquanto empregador, eu vejo com alguma tristeza que há uns dos, eu digo miúdos carinhosamente, alguns dos jovens recém-licenciados que chegam à atividade de trabalho, não têm esta proatividade, esta coisa e eu dou por mim a pensar que o meu filho começou a apertar os cordões das sapatilhas porque o treinador do Vasco lhe dizia: se não souberes apertar os cordões, não jogas. Porque estão sempre à espera que alguém faça as coisas por eles, quer dizer. E eu acho que aí há alguma coisa que nós temos vindo a fazer mal, porque estamos não estamos a educar para esse saber fazer. Uhum. E esse para mim é o clique, é o ponto de partida determinante para que tudo o resto aconteça, não é?
1: Muito bem, muito obrigado, João. Terminamos por aqui mais um episódio do Negócios à Lupa pela AEMIN. Para a semana há mais, mas entretanto pode ouvir este e outros episódios em rumo.pt, nas redes sociais da Associação Empresarial do Minho. Fico à vossa espera. Até lá.
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0: pouco a edição dos Negócios à Lupa, o José Silva Braz a conversar com o João Casimiro. Eles são os Pond, ouvimos Terrestrials.
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0: Estamos a 10 minutos das 4, daqui a pouco as notícias. Bom, a síntese. Entretanto, o homem das notícias, quem é? É o tipo Salvador Menezes.
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0: Os Blur, no final desta hora, ouvimos Ambulance de Think Tank, para trás a escola do Luís Severo. Eu estou de volta já daqui a nada, depois das notícias. Conto com vocês desse lado, amigos. Até já.
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0: Vamos então à síntese, é com o Tiago Costa Lopes. Boa tarde.
3: Olá, boa tarde. Cerca de 6 mil professores apresentaram baixa médica desde o início do ano escolar, disse hoje o Ministro da Educação, referindo que na terça-feira estavam ainda por preencher 2 mil horários, a maioria em Lisboa e Setúbal. O balanço foi feito pelo Ministro da Educação e Ciência e Inovação na Assembleia da República no início do debate de atualidade requerido pelo PCP sobre o início do ano letivo. Segundo os dados da Agência para a Gestão do Sistema Educativo, desde o dia 28 de agosto foram preenchidos 12.147 horários, sendo que cerca de metade dos pedidos de horários apresentados até terça-feira resultaram de baixas médicas e serviços moderados, disse Fernando Alexandre. Por outro lado, na véspera do debate no Parlamento, estavam ainda por preencher 2.029 horários, metade dos quais sem professor atribuído desde 4 de setembro, a maioria em escolas de Lisboa e da Península de Setúbal. A reforma da saúde mental vai entrar num novo ciclo, depois de concluídos os principais objetivos legislativos e organizativos, faltando apenas disseminar os centros de responsabilidade integrada pelo país. Especialistas da OMS Europa, Organização Mundial da Saúde, iniciaram esta segunda-feira uma avaliação da reforma da saúde mental em Portugal, a convite do Estado português, num processo que Miguel Xavier, Coordenador Nacional das Políticas de Saúde Mental, considerou adequado no momento atual da reforma, em que os principais objetivos da natureza legislativa e organizativa estão quase todos prontos e vai começar um novo ciclo, uma nova era. Os municípios de Almada e do Seixal vão assinar no início de outubro um acordo para o licenciamento de um furo de captação de água situada no Seixal. O anúncio foi feito pela Ministra do Ambiente, Maria da

0: Graça Carvalho, apresentando a medida como a solução mais imediata para mitigar as falhas no abastecimento em Almada, concelho que esteve em alerta durante o verão, sobretudo na costa da Caparica. A par desta cooperação, estão a ser estudadas opções estruturais para a Península de Setúbal, com uma ligação de superfície a Lisboa pela Ponte 25 de Abril, em parceria com a empresa portuguesa de Águas Livres, e um projeto de reforço a partir da barragem do Castelo de Bode. Já em Guimarães, os jovens vão estar no centro de debate sobre a transição climática. A cidade recebe esta sexta-feira a Conferência Azul, dedicada ao tema Os Jovens e a Transição Ecológica das Cidades. A iniciativa realiza-se no Laboratório da Paisagem a partir das 14h30 da tarde e integra a programação de Guimarães 26, Capital Verde Europeia. O encontro pretende refletir sobre a participação das novas gerações na construção de cidades mais sustentáveis e sobre a inclusão das suas vozes nos processos de decisão. A conferência conta com dois painéis de discussão e com intervenções de investigadores, representantes municipais e especialistas na área da sustentabilidade. A Conferência Azul conta ainda com a presença do Secretário de Estado do Ambiente, João Manuel Esteves, e do Presidente da Câmara de Guimarães, Ricardo Araújo. A participação é gratuita, mas está sujeita a inscrições e à lotação da sala. A síntese informativa fica por aqui e regresso daqui a pouco com a atualidade esportiva. Até já.
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Está também em destaque a banda de Adam Grant UCL. Eles são os War on Drugs. Estão de volta com este tema Who's That? Uma das nossas apostas musicais até sexta-feira. Passam 12 minutos depois das 4, continuo por cá, Sara Pereira, convosco, até às 5, já sabem, 97.5rum.pt. Daqui a pouco temos as notícias de desporto, para já visitamos Encarnação, segundo disco para os Duques do Precariado.

0: Olha lá muitos os lambucos. A contagem do B Fachada.
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0: 17 minutos para lá das 4 entre Feeble Little Horse.

Rewind foram os Feeble Little Horse. Entretanto, vamos escutar Swing do José González. Lembramos o álbum Local Valley.

0: Júlia Reis, ouvimos Ó Nossa, uma música que ela dedicou à filha, a Maria do Ó. Há pouco, o Oriano, com a balada de M.A. Santos.
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0: Vamos então às notícias de desporto, hoje com o Tiago Costa Lopes. Boa tarde.
2: Olá, boa tarde. O selecionador nacional Jorge Jesus garantiu na conferência de imprensa da Antevisão à partida de amanhã frente ao País de Gales, a contar para a Liga das Nações, que quer revalidar o título da competição. O jogo realiza-se amanhã no estádio de Alvalade às 7h45 da tarde. Em declarações aos jornalistas, o selecionador da equipa das Quinas considerou que uma equipa com a qualidade de Portugal tem de ser candidata em todas as provas que participa.
3: Estou numa seleção... Tenho os melhores jogadores do mundo. Estou numa seleção que todos os objetivos onde esta seleção participar é para ganhar. Também fui habituado a isso nos clubes onde estive. E, portanto, primeira competição é a Liga das Nações. Ainda por cima, somos os detentores do título. Como é óbvio, temos de defender esse título. E é aquilo que a gente mais quer. E eu, como treinador, não ganhei nenhum título na seleção. Nunca ganhei, é a minha primeira vez. E era bom entrar com um título, a ganhar o primeiro título da Liga das Nações.
2: O capitão Cristiano Ronaldo foi o jogador surpresa na conferência. O avançado considerou que Jorge Jesus foi a escolha mais certa para ocupar o cargo de selecionador nacional.
4: É uma nova era com o Mr. Jorge Jesus, que todos nós conhecemos e bem. Só espero que as coisas possam correr bem a ele, porque se correr bem ele vai correr a todos nós, vai correr a todos os portugueses. E tenho a certeza que vai fazer um excelente trabalho. E estamos preparados. Sabemos que vai ser 4 jogos em 15 dias difícil, mas o nosso plantel é bastante grande e tem bastante talento e vamos estar preparados para isso.
2: Declarações de Cristiano Ronaldo, capitão da seleção portuguesa, e de Jorge Jesus, selecionador nacional, na conferência de imprensa de Antevisão ao jogo da seleção das Quinas frente ao País de Gales. O apito inicial está agendado para amanhã às 7h45 da tarde em Alvalade. O presidente da Associação Portuguesa de Árbitros de Futebol garante que os árbitros estão tranquilos e concentrados no trabalho dentro de campo. À margem da Portugal Futebol Summit, José Borges assegura que a classe tenta abstrair-se do debate em torno da arbitragem e manter o foco nos desempenhos.
5: Os árbitros sentem-se tranquilos, os árbitros focam-se naquilo que é o trabalho do dia-a-dia para terem grandes desempenhos dentro do campo. Isso é o que nós estamos focados. Tudo aquilo que anda à volta disso, nós tentamos abstrair-nos. A profissionalização dos árbitros é uma coisa super importante e urgente tomar-se. Os árbitros têm metidos numa competição de profissionais, merecem também eles ser reconhecidos como profissionais, ter o espaço enquanto profissionais para trabalharem e evoluírem cada vez mais.
2: O presidente da APAF volta também a defender a profissionalização da arbitragem, considerando que é uma medida urgente. José Borges argumenta que os árbitros estão inseridos numa competição profissional e devem ter condições para trabalhar e evoluir nesse enquadramento. Também durante a Portugal Futebol Summit, a ministra da Cultura, Juventude e Desporto, Margarida Balseiro Lopes, destacou o futebol como um exemplo de inovação e projeção internacional para o país, defendendo que as políticas públicas devem acompanhar o desenvolvimento desportivo. Na abertura da segunda edição do Portugal Futebol Summit, na cidade de futebol, a governante sublinhou que o objetivo de transformar esta modalidade numa plataforma de atração de talento, investimento e tecnologia, recordando o compromisso governamental de cerca de 100 milhões de euros para 3 ciclos olímpicos, focado no aumento da prática desportiva e da modernização das infraestruturas. A conferência de 3 dias, promovida pela Federação Portuguesa de Futebol, em Oeiras, contou também com intervenções do presidente do município, Isaltino Moraes, que defendeu o Conselho como a capital nacional de futebol, e do presidente da Federação Portuguesa de Futebol, Pedro Proença, que enfatizou a ambição de liderar o debate sobre o futuro da modalidade na abertura de um novo ciclo para a seleção nacional. Hoje, às 8 da noite, Vitória Sport Clube e o ABC entram em campo para disputar a 5ª jornada do campeonato Betclic de handball. Os academistas recebem o Santo Tirso depois da vitória no terreno do Avanca. Já os conquistadores recebem no pavilhão desportivo Unidade Vimaranense o Águas Santas. A partida para os confrontos, os vitorianos ocupam o 5º lugar da tabela classificativa com 8 pontos, mais um que os bracarenses, que são oitavos com 7 pontos. Mais tarde, às 10 da noite, é a vez do Hockey em Patins entrar em ação. O Hockey Clube de Barcelos recebe o Taipense a contar para a segunda jornada da Taça do Minho. Depois da derrota por 2-0 no primeiro encontro diante do Valença Hockey Clube, os barcelenses partem para o jogo com a ambição de somar a primeira vitória na competição. A partida está agendada para as 10 da noite no Pavilhão Municipal de Barcelos. Depois de Torriense ter feito história ao vencer o primeiro jogo em competições europeias, esta manhã foi a vez da equipa feminina entrar em campo para o encontro a contar para a segunda eliminatória da Taça Europeia de Futebol Feminino. A formação de Torres Vedras venceu por 2-1 as ucranianas do Kharkiv e partem para o segundo jogo em vantagem. Jenny Lakip foi a protagonista do encontro ao apontar os dois golos da comitiva portuguesa aos 37 e 50 minutos. Elisaveta Molodiuk ainda reduziu a desvantagem aos 78 minutos, mas a vitória não escapou às comandadas por Gonçalo Nunes. Daqui a pouco, às 5 da tarde, é a vez do Sporting Clube Portugal entrar em campo na mesma competição. A turma leonina tem uma deslocação ao terreno do Brøndby, da Dinamarca. O piloto francês Isaac Hadjar renovou o contrato com a Red Bull para a temporada 2027, mantendo a dupla com o tetracampeão mundial Max Verstappen. O anúncio coincide com o seu regresso à competição, já este fim de semana, no Grande Prémio do Azerbaijão, após ter falhado as últimas três corridas devido a uma lesão no pulso, período em que foi substituído por Liam Lawson. Na segunda época na Fórmula 1, a primeira ao serviço da equipa principal da Red Bull, o jovem de 21 anos ocupa o 8º lugar do Mundial e já somou um pódio este ano no Mónaco. Laurent Mekies, chefe da equipa, classificou a continuidade como uma decisão natural face à evolução e desempenho de Hadjar, que se mostrou entusiasmado por seguir ao lado de Max Verstappen, garantindo na estrutura de Milton Keynes até 2030. E é também a toda a velocidade que terminamos mais um noticiário de desporto. A informação regressa mais logo às 6h35 com a Cultura Crónica. Até lá.
0: Foram então as notícias desportivas com o Tiago Costa Lopes para escutarmos os Sleaford Mods com Aldous Harding a fazer a dobradinha já daqui a nada.

0: 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Esta sexta-feira, o Teatro Circo recebe Sensible Sockers para apresentarem o seu novo disco, Caminando de Noche, marcando a estreia em palco do quinto álbum de originais. Depois de várias edições iniciais, um EP em 2011, Fornello Tapes Volume 1 e o single Sofrendo por Você, a banda lançou em 2014 o seu primeiro álbum, 8, destacado pela imprensa nacional como um dos discos portugueses do ano. Em 2016, editaram Vila Soledad, que deu origem a uma extensa digressão em Portugal e no estrangeiro. Seguiu-se Aurora, em 2019, produzido por B. Fachada. Durante a pandemia, o grupo compôs novas bandas sonoras para os filmes Douro, Faina Fluvial e O Pintor e a Cidade, de Manuel de Oliveira. Trabalho que deu origem a Manuel, de 2021, o quarto álbum da banda. Caminando de Noche chega após a edição de 2 EPs de remisturas assinadas por nomes como Mad Professor, Danilo Plesso, de Motor City Drum Ensemble, Picking Lights e Toulouse Low Tracks. As remisturas chegaram antes das próprias faixas, abrindo caminho para as versões originais, que só agora se revelarão. Sensible Sockers são André Simão, Hugo Gomes, Manuel Justo e Sérgio Freitas e apresentam-se no Teatro Circo com João Nuno Vilaça em palco. O concerto é sexta-feira às 21h30 na sala principal. Os bilhetes custam 15€, metade com cartão Pentágono. 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
1: Foi a edição do Radar Faz Cultura desta quarta-feira com a Carolina Damas. Para trás, Mike D. Ouvimos Switch Up. Este é o Rapaz Ego. Batemos de frente no novo disco.

0: Trova dos Jockstrap, a viagem até Glasgow.
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0: Lá para trás foi o rapaz ego Luís Montenegro, com Bater de Frente do álbum Fazer as Pazes. Entretanto, fechamos esta hora de música com o Ziola Tengo, Home, para escutarmos então até às 5. Depois temos a Carolina Damas, eu estou de volta amanhã. Amanhã é quinta-feira, dia de pop-up, fiquem ligados.

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Get Down Services com Stop Living. É o duo de Ben Sadler e Josh Law. Tem passado a música underground agora para tours esgotadíssimas, por isso têm crescido muito na música. Eles passaram aqui pelo Vodafone Paredes de Coura num concerto magnífico. Nós falámos com eles, a entrevista está disponível em rum.pt. Stop Living é uma das faixas do seu último álbum, um lado mais pop. E é a aposta da RUM esta semana. Sejam muito bem-vindos à Universitária, convosco Carolina Damas. Por aqui até às 19 horas a fazer-vos companhia neste regresso a casa. Já estamos a ouvir Los Bichos com Hang Up. E temos mais propostas durante esta hora. Já a seguir os Jungle com Move Like You Do, também tem disco novo de agosto, Sunshine. Vão apresentá-lo em Lisboa, já em outubro. E temos ainda The Chick, Panda Bear, Femme Falafel, Bruno Pernadas e muito mais. São só algumas das próximas escolhas. Por isso fiquem desse lado, rum.pt, 97.5, rádio.rum no Instagram. Boa tarde, boa viagem.

Magic com Eu Queria, do disco de 2025, Up in the Clouds. Entretanto, vamos a Panda Bear e Sonic Boom juntam-se finalmente para um disco. Chama-se A Question of When. Esta é a música que lhe dá nome. Já a seguir ainda a Femme Falafel com Depressão. É do seu disco de estreia. Passam 17 minutos depois das 17 horas.

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Esta depressão.

com depressão, 25 minutos depois das 17 horas. Já estamos a ouvir Bruno Pernadas com Steady Grace. Temos ainda Maria João com Tico Tico no Fubá, antes do CD Room desta quarta-feira. É às 17h30 com Elizabeth apresentação e o disco de Tiago Vilhena, que sai já na sexta-feira. Por isso, não saiam desse lado.

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0: Depois da apresentação do tema Mau Mau Bem Bem, finalmente chega às lojas esta sexta o novo disco de Tiago Vilhena. Chama-se Salatrano e acrescenta um novo capítulo ao seu percurso musical, marcado pela curiosidade, pela diversidade e pela recusa de ficar preso a um único estilo. O músico escolhe e apresenta os temas. Hoje vamos conhecer Sai à Rua.
1: A música Sai à Rua é, como eu lhe gosto de chamar, um dub fado. Eu sempre adorei dub. Antes de adorar dub e de saber o que era dub, gostava de reggae. Adoro Bob Marley. E pronto, o reggae, o dub, aliás, surgiu-me mais tarde, quando comecei a ganhar um bocadinho mais de cultura musical, a ver o que é que se desenvolveu por ali. Pronto, isto sobre o dub. E por outro lado, eu sempre gostei de fado. Então pensei, por que não juntar os dois? Foi um resultado de um raciocínio, literalmente. Não teve grande magia de criatividade, foi matemática. Vou juntar estes dois. E juntei os dois num tema que me surgiu na cabeça e que achei interessante, que foi Sai à Rua. Com esta música não quero fazer nada mais do que motivar. Motivar-me a mim próprio, motivar quem ouve a música, motivar movimento. Mexer é bom, leva-nos a fazer coisas, leva-nos a conseguir atingir mais do que aquilo que nós imaginamos que somos capazes de atingir, leva-nos a superar-nos e também nos ajuda a fugir a pensamentos mais corruptos, mais negativos. Leva-nos ao bem-estar. Portanto, saiam à rua. O resto é música.

Foi o Tiago Vilhena no CD Room desta semana com a Elizabeth. Apresentação, o disco sai já na sexta-feira. Estamos a ouvir algumas faixas já em antecipação, é verdade, aqui para a Universitária. Entretanto, atiramos-nos de cabeça à música portuguesa novamente com o M, esta chama-se La Féria. Apesar das férias já terem terminado, pelo menos para a maioria de nós, se ainda estão de férias, boas férias, que sorte. Já a seguir ainda o Filipe Carlson com Parece Parece e temos El Senhor antes do Leitura em Dia, quando faltarem 15 minutos para as 18 horas. Em rum.pt 97.5. Até já!

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1: Ainda início ou reinício do ano letivo, alguns já lá foram, regressaram a casa. Questões burocráticas, no entanto, temos hoje A Minha Incrível Escola, de David Cali, e as ilustrações são de Benjamin Shaw. A edição é da Orfeu Negro, A Escola. A escola tem sempre um canto, um espaço muito particular na nossa memória, na nossa lembrança e também no nosso coração. Fosse pela disciplina, fosse pela ordem, pela aprendizagem, pela rigidez, algumas situações verificam-se neste aspecto, mas também pela aprendizagem, pela inovação, pela relação, inter-relação de amizade com meninos e meninas, esta é a escola que nós, quase todos e todos, guardamos. Se não o foi, também gostaríamos que ela fosse desta maneira, ou pelo menos representasse este tipo de recordações e lembranças. David Cali é escritor, cartunista e ilustrador, tem uma obra considerável. Nasceu na Suíça em 1972, começou o percurso criativo na Itália, em fanzines, o mais conhecido de todos, o Linus. O seu primeiro livro é de 1998, ensina no Instituto Europeu de Design em Turim e na Atelier em Padova. O seu trabalho pode ser visto no Frizi e também no Morena Forzas Blog. Em Portugal chegou atrasado à escola porque perdi-me no museu, porque as minhas incríveis férias de verão, todos nesta chancela. Benjamin Shaw, o ilustrador, é francês, nasceu em 1975 em Briançon, estudou na École des Arts Appliqués de Paris e na École Supérieure des Arts de Strasbourg. Tem O Pior Aniversário da Minha Vida, As Férias do Pequeno Urso, Adeus. E, portanto, com esta chancela, convidamos todos e todas a interessarem-se por esta dupla meia francófona, se quisermos. Nós, os ocidentais, os europeus, temos tudo e o mais que houvera para meninos e meninas aprenderem na escola, para a aprendizagem ser sólida e sustentada. Mas imaginem o que é aprender em África, na África profunda, no Nordeste brasileiro, na Amazónia. Como diz o título, a escola é incrível. Esta, destes meninos europeus, mas a escola destes meninos e meninas que agora também referimos, são extraordinárias pelo papel que desempenham, o gosto que é conhecer o mundo que envolve, para além das dunas, para além das florestas virgens, para além da incapacidade ou da impossibilidade de nunca conhecer meninos e meninas de outras latitudes, está aqui um hino a essa escola. O Henrique, a pedido da professora, vai mostrar a escola à sua nova colega. Ou, por outra, tem uma nova colega. Há uma mascote, é uma medusa, imaginem o que virá a seguir. O professor de música na sala mais parece um guitarrista do glam rock. O bom do Brian Eno parece aqui uma cópia, de há muitos anos atrás. A das artes, sala de artes, estão lá representados Magritte e as suas maçãs, também Andy Warhol e a famosa sopa Campbell, e também o cantinho da matemática com o professor Alberto. O tal, estão a ver? E o Henrique diz: não te preocupes se não perceberes nada. Isso não é problema, terás tempo para aprender. Na de ciências, esta sala de ciências é um bocadinho caótica, porque todos os meninos e meninas estão assim todos mais ou menos importunarem-se uns aos outros, porque são génios. O recreio, um carvalho gigante, o ginásio, que a professora é uma medalhada dos Jogos Olímpicos, leva-os a todos aos ombros. O professor de natação parece um peixe voador do Neandertal, o refeitório é só puré e tudo mais. A biblioteca é o coração da escola, a sala da direção da diretora parece quase um turbilhão ventoso, a sala dos professores um grande mistério, o porteiro sabe tudo o que se passa e, no final da visita guiada e de um dia de aulas, vira-se o Henrique: queres regressar connosco no autocarro da escola? E a menina diz: não, obrigado, a minha mãe vem buscar-me. E é aqui que está a grande surpresa, porque esta incrível escola é mesmo incrível. Falta saber quem é que faz a viagem interestelar para aprender, conhecer e saber. Um livro encantador, hilariante, divertido, mas com uma mensagem que nos faz e deverá fazer respeitar a escola como um espaço único, raro e essencial à nossa vida. A Minha Incrível Escola, de David Cali, as ilustrações de Benjamin Show, a edição é da Orfeu Negro.
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2: Foi o Leitura em Dia desta quarta-feira. Faltam 9 minutos para as 18 horas. Entretanto, entramos em Animal Collective, My Girls. Vamos fechar ainda com Mint and the Brook Trout, Random Information. Convosco, Carolina Damas. Eu volto logo a seguir às 18 horas com mais música, mais propostas culturais. Por isso, fiquem desse lado, rumo.pt 97.5, rádio.rumo no Instagram, Rádio Universitária Domingo no Facebook. Até já!

0: São 6 horas. Horas do Honreio.
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Body Type com Sick Bag, música do disco de julho. A abrir mais uma hora de música na Universitária. Eu sou a Carolina Damas, continuo convosco até às 19 neste regresso a casa. Para já com Ana Colvi, ela que se junta aqui a Iggy Pop. Chama-se God's Lonely Man, é o nome da faixa que estamos a ouvir. Já a seguir ainda o Westside Cowboy com Paper Chains, banda que abriu o palco principal do Paredes de Coura este ano, no primeiro dia. Temos mais até às 18h35, hora do Cultura Crónica, as propostas culturais da RUM. Por isso, fiquem ligados, sempre em rum.pt, 97.5. Boa tarde, boa viagem.

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Quer. 22 minutos depois das 18 horas. Continuamos na música portuguesa com Samuel Luria. Aqui junta-se a 12 ao todo. Esta chama-se Pedra e Cal. Já a seguir ainda a Ana Lua Caiano com Uma Vida a Menos. Ela vai lançar disco novo em novembro e vai apresentá-lo aqui com um concerto no Generation. Os bilhetes já estão disponíveis, por isso corram para ir buscar e para ver Ana Lua Caiano. Uma Vida a Menos é a primeira antecipação do álbum que vamos ouvir já a seguir. Temos ainda no Safe Space Garden com mais uma voltinha às 18h35, Cultura Crónica. Até já, boa viagem!

0: É o Primeira Dama com Rua das Flores. Depois de ouvirmos Unsafe Space Garden, vamos entretanto à Cultura Crónica de hoje.
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0: vamos então ao Cultura Crónica com Ariana Azevedo. Boa tarde.
1: Olá, boa tarde. Abriu há pouco, às 6, mais uma proposta integrada nos encontros da imagem. No campus do altar da Universidade do Minho, Euriculino do Val apresenta o que pode ser um retrato, uma exposição com curadoria de Helena Mendes Pereira. A mostra está patente no lounge da Uming Exec e parte do retrato para questionar aquilo que uma imagem revela, esconde ou constrói sobre quem é fotografada. A entrada é gratuita e a exposição pode ser visitada até fevereiro do próximo ano. Também no campus do Gualtar arrancou esta tarde Strength and Spirit, The Resilient Woman of Afghanistan, da fotógrafa afegã Farzana Wahidi. A exposição olha para a realidade das mulheres afegãs a partir do trabalho de uma fotógrafa que conhece essa realidade por dentro e procura contrariar imagens simplificadas sobre o país. A mostra pode ser visitada no Bee Lounge até ao final de outubro, também com entrada gratuita. O Guimarães Project Room, os encontros de imagens e a Associação Cultural e Recreativa Convívio inauguram esta noite a exposição Momentos Intermédios, da artista Ofélia Oliveira. A inauguração está marcada para as 9 da noite na sede da Convívio em Guimarães. Aos 23 anos, Ofélia Oliveira, licenciada em Som e Imagem na Escola de Artes do Porto, explora através da fotografia espaços que resultam de alguma forma de destruição, reconstrução e passagem do tempo. Momentos Intermédios detalha aspectos do cotidiano urbano que passam despercebidos através de detalhes, texturas e vestígios da presença humana. A exposição pode ser visitada até 31 de outubro. 3 museus de Guimarães juntam-se para criar o Tríptico. Este é um ciclo de visitas guiadas que junta arte contemporânea, arte sacra e arqueologia no mesmo percurso. É organizada pela Oficina, esta iniciativa que reúne o CIASG, o Centro Internacional de Artes José de Guimarães, o Museu Alberto Sampaio e a Sociedade Martins Charamento, arranca já no próximo sábado, dia 26. Este ciclo de visitas, como disse, tem lotação limitada, o custo de 5€. As próximas edições já estão agendadas para 31 de outubro e 28 de novembro. E começamos já a olhar para o fim de semana. Na sexta-feira, os Sensible Soccers regressam ao Teatro Circo. A banda apresenta Caminhando di Notte, o 5º álbum de originais, num concerto marcado para as 21h30 na sala principal. O novo trabalho sucede a discos como Vila Soledade, Aurora e Manuel. Chega agora ao palco bracarense. Os bilhetes custam 15€. No sábado, à mesma hora, é Gisela João quem ocupa a sala principal do Teatro Circo. A fadista leva a Braga Inquieta, o disco lançado em 2025 e construído a partir de canções ligadas a nomes como José Afonso, José Mário Branco e Fernando Lopes Graça. O concerto começa às 21h30 e os bilhetes custam 25€. Passamos ainda por Guimarães outra vez, até porque o Centro Cultural Vila Flor recebe na sexta e no sábado La Distance, do Tiago Rodrigues. O espetáculo sobe ao palco do Grande Auditório Francisco Abreu nos 2 dias, às 21h30, e integra a programação do Espaço Vimaranense para este final de setembro. E há ainda teatro esta noite, mas na Póvoa de Varzim. O Cine Teatro Garreta apresenta A Instalação do Medo, a partir do texto de Rui Zinck. O espetáculo começa às 21h30 e volta a entrar em cena amanhã. Entre humor e inquietação, a peça trabalha os mecanismos através dos quais o medo entra no cotidiano e passa a condicionar escolhas e comportamentos. É assim que fechamos esta edição da Cultura Crónica. Daqui a pouco há notícias às 7. Até já.
0: Foram as propostas culturais com Ariana Azevedo. Nós voltamos à música Franz Ferdinand, Know You Girls.

Trademos de B Fachada. E agora continuamos com o nosso Jorge Palma. Acho que o resto da semana vai ser Jorge Palma em loop, não só aqui na RUM, mas em todo o lado. E ainda bem, acho que também faz parte um bocadinho do nosso lado fazer esta memória a Jorge Palma e continuar a ouvir as músicas e passar também as músicas que não me saem da cabeça e que não saem também das minhas playlists durante esta semana. E por isso, agora mais uma, pelo menos das minhas preferidas, chama-se Jeremias, o Fora da Lei. Faltam 10 minutos para as 19 horas, já a seguir ainda a Lena D'Água com O Que Fomos e O Que Somos. Fiquem por aí. Jeremias, o Fora da Lei. Até já.

0: Auto Trips com Fiesta Triste é fechar esta hora de emissão na Rádio Universitária Domingo convosco Carolina Damas. Eu volto amanhã a partir das 17 horas. Fiquem bem.
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0: As notícias com Mariana Azevedo, boa tarde.
3: Uma boa fiesta triste está esta voz. Acho que dá mesmo para perceber, mas bom, vamos às notícias e vamos começar com o desporto, até porque é uma informação de há instantes, já são conhecidos os adversários dos clubes domingo na terceira eliminatória da Taça de Portugal. O Famalicão desloca-se ao terreno do Paredes, enquanto o Gil Vicente visita a União de Santarém, o Moreirense joga fora com o Aves fechado e o Vitória desloca-se ao terreno do Lamelas. Também fora de portas joga o Vizela, frente ao Atlético. O Vianense recebe o Leixões, o Faf vai a Felgueiras, os limianos jogam no terreno do Lusitana de Lourosa e o Brito recebe o Vitória de Sernaz. O Braga ainda não entra nesta fase da prova por estar envolvido nas competições europeias. O mesmo acontece com Porto, Benfica, Sporting e Torriense. Os jogos da terceira eliminatória estão marcados para 17 e 18 de outubro. Agora, a atualidade académica. O presidente da Escola de Ciências da UMIM associa a dificuldade em atrair alunos para as ciências fundamentais aos estereótipos sobre saídas profissionais. José Manuel Merrom abordou o assunto no campus verbal a propósito das duplas licenciaturas na primeira fase do concurso nacional de acesso. Física e Química não teve alunos colocados. Em Matemática e Física foram preenchidas 4 das 10 vagas. O responsável considera que persiste a ideia de que estudar ciências conduz apenas ao ensino ou à investigação.
4: Durante muitos anos cultivou-se esta ideia de alguém que se forma em ciências básicas, em física, química, matemática, geologia, biologia, tem dois caminhos possíveis: ou a formação de professores de ensino básico e secundário, ou o laboratório de investigação. E ambas são absolutamente indispensáveis. E nós sabemos hoje como nunca que é absolutamente essencial que tenhamos professores com vocação no ensino básico e secundário, porque senão não teremos nada de tudo o que precisamos. Cientistas, investigadores, médicos, profissionais de saúde, engenheiros.
3: O presidente da Escola de Ciências contrapõe a procura destas competências pelas empresas e aponta o tecido empresarial de Braga como um exemplo.
4: Sabemos que hoje em dia podemos ter qualquer um destes profissionais nestas áreas fundamentais a trabalhar em empresas. E as grandes empresas já não dispensam matemáticos, físicos, químicos, biólogos, geólogos, mas as médias e pequenas empresas começam a valorizá-los cada vez mais. E até no ecossistema de Braga, que é um ecossistema bastante vibrante do ponto de vista empresarial, tecnológico, etc., já valoriza muito licenciados, mestres ou doutorados nestas 5 áreas das ciências básicas e naturais.
3: Ouvimos José Manuel Merrom em entrevista ao Campus Verbal, o presidente da Escola de Ciências, com a entrevista completa em a podcast, em rum.pt. As duplas licenciaturas em Física e Química e em Matemática e Física integram a oferta da UMIM para este ano letivo, têm 5 anos de duração e permitem obter 2 diplomas. José Manuel Merrom, que esteve aqui na RUM a propósito da Noite Europeia dos Investigadores, que está de regresso na sexta-feira ao Fórum Braga. São 270 atividades e perto de 1.200 investigadores e estudantes envolvidos. A iniciativa coordenada pela Escola de Ciências tem entrada livre e propostas para todas as idades. Em entrevista ao Campus Verbal, a vice-presidente da escola e uma das responsáveis pela organização, Susana Costa, apresentou o programa.
5: 270 atividades a decorrer, com os tais quase 1.000 investigadores envolvidos, e há atividades para todas as idades. Não é dos 8 aos 80, mas podemos dizer dos 2 até aos 100. Vai haver muitos motivos de interesse. Há atividades que são mais experimentais, há atividades que são demonstrações, vamos ter atividades em palco, vamos ter atividades que necessitam inscrição, portanto, se ainda não o fizeram, vejam a lista de atividades que há.
3: A Noite Europeia dos Investigadores, que está agendada para a próxima sexta-feira, entre as 2:30 e a meia-noite, no Fórum Braga, com entrada gratuita, embora algumas atividades exijam inscrição. O programa inclui robótica.

0: inteligência artificial, biodiversidade e até uma atividade dedicada à química na pastelaria. São muitos os motivos para passar por lá. Também no Fórum Braga, mas noutro âmbito, a Assembleia Municipal reúne amanhã, numa sessão ordinária, cooperação com a Universidade do Minho, segurança, educação e habitação para jovens. Estão entre os temas de uma sessão que começa às 21 horas. Eduarda Sequeira.
1: Os deputados municipais de Braga são chamados esta quinta-feira a votar um protocolo de cooperação institucional entre o município e a Universidade do Minho. O documento sugere como um dos últimos pontos de uma extensa ordem de trabalhos e segue para a aprovação da Assembleia Municipal. Também vai à votação a versão final do regulamento do Conselho Municipal de Segurança de Braga e, na área da educação, um contrato interadministrativo para a administração de refeitórios escolares de gestão direta. Na agenda está ainda a autorização para a empresa municipal Faz Cultura assumir compromissos plurianuais. A Assembleia Municipal toma também conhecimento de uma proposta de apoio e incentivos à aquisição de habitação para jovens e de dezenas de processos relacionados com isenção de taxas municipais. Entre os pontos consta ainda a informação do Presidente da Câmara sobre a atividade do município.
0: Ao todo são 110 os assuntos na ordem de trabalhos da sessão ordinária da Assembleia Municipal de Braga. A reunião começa amanhã às 21 horas no grande auditório do Fórum Braga. Olhando para a atualidade política nacional, o Chega aceita as condições de Aguiar Branco e abre caminho à comissão de inquérito a Luís Neves. O Presidente da Assembleia da República fez saber esta tarde que só permitiria 9 dos 11 temas avançados pelo partido Chega na proposta da comissão de inquérito a Luís Neves enquanto Diretor Nacional da Polícia Judiciária. André Ventura já respondeu que aceita as condições de Aguiar Branco. E o selecionador nacional Jorge Jesus garantiu na conferência de imprensa de antevisão à partida de amanhã frente ao País de Gales, a contar para a Liga das Nações, que quer revalidar o título da competição. O jogo realiza-se daqui a pouco mais de 24 horas. Quem esteve na conferência de imprensa foi Cristiano Ronaldo, capitão de equipa. O avançado considerou que Jorge Jesus foi a escolha certa para ocupar o cargo de selecionador nacional.
2: É uma nova era com o Mr. Jorge Jesus, que todos nós conhecemos e bem. Só espero que as coisas possam correr bem a ele, porque se correr bem ele vai correr a todos nós, vai correr a todos os portugueses, e tenho a certeza que vai fazer um excelente trabalho e estamos preparados. Sabemos que vai ser 4 jogos em 15 dias difícil, mas o nosso plantel é bastante grande e tem bastante talento e vamos estar preparados para isso.
0: Declarações de Cristiano Ronaldo, capitão da seleção portuguesa, e de Jorge Jesus, selecionador nacional, na conferência de imprensa de antevisão ao jogo da seleção das esquinas frente ao País de Gales. O apito inicial está agendado para amanhã, às 19h45, em Alvalade. E para amanhã está também agendada mais informação na antena da Universitária com José Silva Brás, logo a partir das 10. Temos encontro marcado. O resto das notícias estão sempre em rumo.pt.
3: E amanhã esperamos uma festa mais contente, mais animada.
0: Ah, sim, mais fiesta, pelo menos com esta voz.
3: Mais fiesta.
0: Até amanhã, Carolina.
3: Foram as notícias com Mariana Azevedo.
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Ora, viva, muito boa tarde, seja bem-vindo. Português Suave de quarta-feira está no ar, mais uma emissão, mais um passeio pela música portuguesa. Sessões para ouvir de segunda a sexta-feira entre as 7 e as 8 nos 97.5 da Universitária e também em rum.pt. Emissão de hoje com algumas novidades. Há lançamentos hoje para partilhar e este é um deles. Acabamos de escutar Sem Alma. Novo tema, novo single de Pedro da Linha, o nome musical do músico e produtor Pedro Maurício, que, como é sabido, está a preparar então a nova edição, Música Menor Mas Feliz, está prometido para 2 de outubro e este é o single mais recente e que antecede também a edição deste álbum. Já nos foram dados a conhecer três temas, além deste, com a participação de Camané. Já apresentou também as faixas Alma, Para Quê e ainda, aliás, Para Quê exatamente, e também Força. Os singles que já nos foram apresentados do novo álbum Música Menor Mas Feliz, recordo, vai sair dia 2 de outubro. Novo trabalho de Pedro da Linha. Seguimos ainda com a edição deste ano, trabalho recente, segundo, da Rita Vian, segundo longa duração, entenda-se, disco Ligadura. Traz um convidado especial, Manuel Cruz. Participação no tema Falsas Esperanças é a próxima escolha. Seja bem-vindo, Português Suave, até às 8.

Viver, Viver e Amar, canta Benjamin. No seu novíssimo álbum, lançado na passada sexta-feira, Crónicas do Montezeus, quinto registro de estúdio deste músico, também já um nome firme na música feita em Portugal. Disco que vai ter também apresentação em Braga, 27 de novembro, é uma das várias datas já anunciadas. A Norte pode encontrá-lo também no Porto, mais cedo, 14 de novembro, vai apresentar-se no Plano B. Algumas das datas de apresentação ao vivo de Crónicas do Montezeus. É o novo álbum de Benjamin. Para trás, 1 e 2, single novo de Mafalda, também a aguardar a estreia desta autora de Guimarães. Enquanto Mafalda, ela tem trabalhos anteriores, assinava como Matilda. Agora, novo capítulo também que se abre na história desta jovem autora. Continuamos ainda com a colheita deste ano, agora Flores Falsas. São os Celso e o álbum Indie Corno.

guerra do Kaolin, uma das faixas do novo álbum dos Glockenwise, é novidade também no dia de hoje. Vale tudo para chegar a algum lado, é o título da nova obra da banda de Barcelos. Disco que vai ter apresentação, a primeira apresentação pós-lançamento do disco, acontece precisamente em Braga, no Teatro Circo, dia 10 de outubro. Outra data, entretanto, também já anunciada em Lisboa, na Culturgest, a 16 de dezembro. Escutamos um dos temas de avanço deste novo álbum dos Glockenwise, recordo, o disco é lançado esta quarta-feira. Ficamos agora com a faixa que dá título ao disco. Vale tudo para chegar a algum lado, continuamos com os Glockenwise.

Falta tudo para chegar a algum lado. Esta é a faixa que abre e que dá título também ao novo disco dos Clock and Wise. É então o regresso da banda de Barcelos, composta por Nuno Rodrigues, Rafael Ferreira, Rui Fiuza e Cláudio Tavares. Este é o sexto álbum, é mais uma edição da Vida Van, a editora também recentemente criada pelos Clock and Wise. De resto, já o álbum anterior, Gótico Português, tinha sido editado neste selo editorial. Nós por cá continuamos ainda com mais uma neste dia de lançamento do novo disco. Para fechar o destaque, vamos agora à faixa Azar.

canta Maria Reis na reta final deste Português Suave, novo tema, nova canção desta autora, Idílico, a fechar a sequência, que contou também com Sereias e Adolfo Luxúria Canibal. Escutamos Beber por Beber. É também música nova da banda, do trabalho também recentemente editado, A Odisseia de Carlos Bizarro. Isto depois de termos dado especial destaque aos Glockenwise, com quatro temas do disco que hoje é editado, edição apenas digital para já. Em breve vamos ter também edição em vinil. O disco vale tudo para chegar a algum lado. O novo álbum dos barcelenses Glockenwise. Vamos fechar com Jorge Palma, dois temas que escolhi do álbum Asas e Penas, edição de 1984. Para já ficamos com este Castor, um tema instrumental dedicado ao filho Vicente, ao Vicente Palma. E depois tempo ainda para Onde Estás Tu, Mamã, canção de Lisboa. Assim que faço as despedidas. Amanhã há mais Português Suave. Até lá.

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5: Bem-vindos e bem-vindas a mais um episódio de Alumni pelo Mundo, este que marca o regresso depois de um tempo de paragem. O nosso convidado deste episódio, deste regresso, é Marcos Pereira. Marcos entrou para a Universidade do Minho em 2007 para estudar Ciências da Comunicação. Acabou o mestrado em 2014 com especialização em audiovisual e multimédia e agora encontra-se a trabalhar em Abu Dhabi. Bom dia, Marcos. Antes de mais nada, obrigado por aceitar este convite da Universitária. Primeira pergunta vai ser, então, porquê as Ciências da Comunicação e porquê a Universidade do Minho?
6: Olá. Então, é uma boa pergunta que, sinceramente, nem eu sei responder. Na altura, eu entrei para a Universidade do Minho e escolhi Ciências da Comunicação porque era uma das áreas que eu tinha mais vocação, ou seja, eu tinha boas notas a português, era bom a redigir composições, a redigir texto, então foi tipo, e agora o que é que eu vou fazer? Ok, Ciências da Comunicação, Jornalismo,

0: aí, se calhar, é a minha vocação. E foi por isso que eu escolhi Braga, por ser mais perto do sítio onde eu cresci, onde eu nasci, que é, eu sou natural da Uxa, que é uma freguesia do Conselho de Barcelos. E pronto, e foram essas duas coisas juntas que me levaram a escolher a Universidade do Minho. Primeiro, a proximidade, e segundo, curso, né, Ciências da Comunicação, por causa de ser, supostamente, né, porque na altura, eu não sei, mas eu, e agora olho para trás, acho que quando entramos para a universidade ainda estamos muito sem saber aquilo que queremos fazer, não é? Tipo, temos algumas motivações, tenho jeito para isto, tenho jeito para aquilo, mas na verdade estamos muito verdes ainda, e então o que me levou a entrar foi isso que eu já expliquei. O facto de ter jeito de gostar de contar histórias, gostar de redigir texto, essencialmente. E felizmente, ainda bem que assim aconteceu, porque isso depois, ou seja, essa motivação depois levou-me a explorar outras áreas, nomeadamente a parte do cinema, do vídeo, da reportagem, do documentário. E posso dizer que hoje em dia é aquilo que mais gosto de fazer, é a minha paixão.
1: Como é que surgiu esse gosto também pelo audiovisual? Foi mesmo a experiência que tu foste tentar e conseguiste e começaste a gostar? Ou?
0: Foi durante o curso, né? Ou seja, eu entrei em 2007 para a universidade e ia com aquela ideia mais de jornalismo ou de criação de, ou seja, redação de texto, não é? A criação de conteúdo, mas a nível de texto textual, não é? De escrever. E entretanto, quando comecei a ter as disciplinas do curso, foi a primeira vez que eu tive assim contacto direto com o mundo do audiovisual, das câmaras, como é que se faz um guião, como é que se, uma escala de planos, etc. E isso, na altura, deu-me assim uma ideia de, pronto, eu posso contar histórias através da câmara, não é? Não tenho necessariamente que escrever. Vou ser sincero, fiquei um bocado desiludido com o jornalismo. Nada que tenha a ver com o jornalismo em si, mas sim com toda a ética que existe, que tem que ser, não é? Mas, ou seja, todas as regras que o jornalismo tem, mas isso eu senti que na altura isso iria limitar a minha criatividade. E então, na procura de algo que pudesse encaixar dentro das minhas expectativas, encontrei o audiovisual como uma forma em que eu me posso expressar e posso contar histórias, inclusive histórias reais, que é isso que eu mais gosto, mas através da minha perspectiva, não é? Do meu contacto com essa história, da minha visão. Uhum. E pronto, e foi assim que eu descobri esta minha vocação, podemos dizer, não é?
1: Exato.
0: E foi assim que depois, muito cedo, ainda não tinha terminado o curso, entrei para a RTP, para a Academia RTP, e foi aí que comecei a minha carreira, que eu não gosto de fazer estas contas, mas que já vai com uns 16 anos.
1: Exatamente, era o que eu tinha de perguntar. Terminas o teu percurso académico em 2014, mas em 2010 entras para essa Academia RTP. Conta-nos então como é que foi esse percurso também até chegares, esse percurso profissional também até chegares onde estás agora em Abu Dhabi.
0: Foi muito giro, foi das melhores coisas que me aconteceu na vida. Então eu estava a frequentar, eu fui de Erasmus entre 2009 e 2010 para Marselha, onde tive a oportunidade de frequentar o curso de cinema lá, que eu acho que foi muito bom para mim, ou seja, trouxe lá uma bagagem muito interessante em relação ao cinema europeu e ao cinema francês especificamente, e onde pude também meter a mão na massa, como nós gostamos de dizer, não é? Tive a oportunidade de experimentar câmaras, de filmar, de fazer uma curta-metragem, e vindo lá assim com esse sangue na guerra, não é? Essa vontade toda de começar a fazer coisas. E quando cheguei, candidatei-me à Academia RTP, mas na altura assim muito sem saber ao que ia, não é? E candidatei-me com mais dois colegas que estavam a frequentar o curso comigo, que foi o Nuno Azevedo e o Domingos. E entretanto, assim, sem saber ler nem escrever, não é? Estávamos a começar, isto foi em, nós recebemos a notícia, salvo erro, em abril. Foi durante o meu primeiro ano de mestrado, já não sei ao certo, em fevereiro. Acho que foi fevereiro. E então foi uma grande surpresa para nós, ficámos extremamente contentes, não é? Porque foi um concurso que entraram 100 pessoas a nível nacional, mas candidataram-se milhares de pessoas, e como é óbvio, entrar para a Academia RTP naquela altura para nós foi a melhor coisa que nos podia ter acontecido, tendo em conta o programa, ou seja, o programa da Academia RTP, que é basicamente, por isso é que se chama Academia, que pressupõe a Academia RTP é selecionar jovens talentos do país, dentro desta área do audiovisual, né? Da televisão, e depois fazer com que essas pessoas, dar ferramentas a essas pessoas para poderem explorar o seu talento, para poderem desenvolver um formato, ou seja, a RTP dá as condições para que tu possas desenvolver um piloto da tua ideia, pode ser dentro da ficção, do documentário, da rádio, e depois de tu criares o teu piloto, existe uma seleção de todas essas ideias que foram realizadas durante esse processo, e então a RTP faz uma seleção das melhores, ou daquelas que a RTP vê mais potencial, para depois passar mesmo à fase de produção, e aí tens um orçamento, podes criar uma equipa, podes contratar profissionais, tendo em conta as necessidades do teu projeto. E eu, nessa altura, consegui, ou seja, eu tinha um piloto para uma ideia de uma série documental sobre património desconhecido em Portugal. Fiz o piloto, mas essa ideia não foi selecionada, e fui integrado noutra equipa que tinha um projeto que era para realizar 4 documentários sobre bairros típicos tradicionais portugueses, onde ainda sentes a aldeia dentro da cidade. E pronto, foi esse o meu primeiro projeto. Ou seja, esses documentários já passaram na RTP1, RTP2, RTP Memória. Então, volta e meia apanho isso na televisão, o que é engraçado. Foi muito bom, e foi começar da melhor maneira, porque em Portugal o mercado do audiovisual é pequeno, principalmente no que diz respeito à parte ao cinema e ao documentário. Poder começar logo assim, da melhor maneira, com um projeto financiado, onde estamos a falar de executar um projeto com as condições necessárias, ou seja, suprir as necessidades desse projeto. E foi isso que aconteceu na Academia RTP. Paralelamente, tivemos formação com os profissionais da casa, e acho que isso, posso dizer, foi o que deu assim aquele boom, aquele empurrão no início da minha carreira. Foi, sem dúvida, a Academia RTP. Depois de terminar a Academia propriamente dita, continuei a trabalhar com a RTP como freelancer, como editor de vídeo, como operador de câmara, e desde aí começam a surgir os outros convites profissionais que eu tive.
1: Até chegares a Abu Dhabi, qual é o teu percurso?
0: Muita coisa se passou aí no meio. Então, eu trabalhei em Portugal desde essa altura, sempre ligado a esta área, né? E então comecei a trabalhar muito na área dos ou seja, filmagem de concertos ao vivo, transmissão de concertos ao vivo. Comecei a trabalhar em Paredes de Coura, comecei a trabalhar no Primavera Sound, trabalhei no Alive também, trabalhei no Marés Vivas, entre outros festivais. E foi aí que eu comecei a minha vida mais ativa dentro das transmissões televisivas. Depois daí escalou para transmissões desportivas, não é? Que é uma coisa que há muita procura em Portugal, não é? Quero dizer que os salários sejam os melhores, mas há muito trabalho. E entretanto, depois da Academia RTP, o meu primeiro trabalho a sério, com contrato, foi precisamente na RUM, a UMTV. Depois disso, fui conhecendo outras empresas do Porto, de Lisboa, inclusive comecei também a fazer os jogos de futebol de Primeira Liga em Portugal. E depois nasce o desejo, digamos, o sonho de eu querer ser operador de replay, ou editor de continuidade, não é? Que é basicamente editar em tempo real. E aí é quando eu entro para a Média Luz, onde tive uma curta passagem, mas foi aí que eu comecei a aprender o que faço hoje aqui em Abu Dhabi, que basicamente é isso, é ser um editor em tempo real. Eu sou aqui só operador de replays em desporto, no geral, não é? E pronto, e foi assim que eu comecei. Depois, entretanto, na altura, fui trabalhando como operador de câmara também. Comecei a fazer realização também em alguns diretos de desporto. Mas tive sempre esta coisa de querer ser operador de replays, porque é um desafio muito grande. Dá-me pica, basicamente é isso. Esta questão do direto, estares em direto e saberes que a mínima coisa te enganares, toda a gente vai ver, não é? Esse nervoso miudinho é isso que me motiva, na verdade. E então, desde essa altura, desde que comecei, sempre gostei muito de fazer trabalhos em televisão em direto, seja com os tais concertos, seja desporto, ou programas ao vivo. E então sempre tive esse fascínio com o facto de tu estares em direto a transmitir um jogo de futebol ou outra competição desportiva, e tu estás a ver uma coisa que aconteceu e tu tens segundos para reagir, e tu tens que ter o replay pronto, tens que perceber o que aconteceu na jogada, que é para esclarecer o que aconteceu, não é? Ou seja, tu à primeira, ou seja, tu estás a ver o jogo, e quando acontece alguma coisa, tu tens imediatamente que perceber se foi uma falta, se bateu na perna, se bateu na cara, se não foi nada. E é esse desafio, é isso que me dá pica, é isso que me faz continuar ainda ao fim de 16 anos tão motivado e a querer continuar a trabalhar nesta área.
1: Ia-te perguntar antes, se tudo aquilo que tens feito até agora, em que medida é que a Universidade do Minho te ajudou, ou o curso tinha vertentes que te realmente ajudam no dia-a-dia?
0: Como é óbvio, eu acho que às vezes as pessoas romantizam os anos que passaram na universidade, e é normal. Tenho que ser sincero e dizer que, como é óbvio, os anos que eu passei na universidade foram super importantes para mim. Foi uma fase em que eu me estava a desenvolver pessoalmente, e não só, e também a nível, como é que eu ia dizer, estava a começar a desenvolver os meus skills técnicos, mas para além disso estava a desenvolver a minha interação com o mundo, a minha interação com as pessoas. É por isso que quase toda a gente leva os amigos para a vida da universidade, porque é de facto uma altura muito importante para nós. É uma altura em que nós estamos a conhecer o mundo, é uma altura em que nós estamos também disponíveis e abertos a conhecer novas pessoas e a fazer novas amizades, e claro que isso, de uma maneira ou de outra, é sempre muito importante para nós, quer seja na Universidade do Minho, seja na Universidade de Coimbra, seja na Universidade de Aveiro. Durante o curso, acho que foi muito importante, acabou por me dar uma perspectiva mais abrangente do que é a comunicação. Eu lembro-me que uma das cadeiras que mais me custou fazer foi semiótica, e que foi a última que eu fiz, só fiz no último ano. E na altura era assim, era visto como o cadeirão, não é? Ixi, aquilo é muito difícil, é sempre a cadeira mais difícil. E tínhamos um professor muito icónico, que era o professor Moisés Martins, que depois passou a ser a professora Madalena. E lembro-me que quando houve o trigger, quando houve o momento em que eu percebi essencialmente o que era a semiótica, isso foi super positivo para mim, porque basicamente a semiótica está na base da comunicação, em todo o tipo de comunicação, não é? E essencialmente no cinema, no documentário, a semiótica está lá e é super importante. E acho que recordo esse momento como um daqueles momentos que acho que foi uma mudança na perspectiva como eu olhava para a universidade, para o curso em si, não é? Tudo aquilo que a gente faz na comunicação, existe um símbolo, uma imagem, um significado, e o que acontece num filme, num documentário, é exatamente a mesma coisa. Então foi aí que eu percebi que tenho que ver muitos filmes, tenho que ler muitos livros, muitos autores, para ter muitas referências visuais, para depois poder interpretar isso à minha maneira, não é? E nesse aspecto acho que não só semiótica, houve algumas disciplinas que me acabaram por abrir os horizontes para esse tema, e foi muito importante para mim depois, quando eu comecei a criar, quando eu tinha que filmar eu e pensar no guião e como é que eu ia fazer aquela filmagem ou aquele documentário, aquela sequência, sempre foi uma coisa que me acompanhou. Okay. E acho que veio daí.
1: Exatamente. E já que falámos em universidade e a ajuda que a universidade também te deu, pedir uma música que te recordasse estes tempos da universidade, da academia, que música
0: pois,
1: escolhes?
0: Isso é muito difícil escolher só uma música, até porque eu adoro ouvir música e tenho muitos momentos da minha vida. Eu gosto de associar músicas a estados emocionais e a momentos da minha vida, e é muito difícil, mas é assim, eu vou escolher a música do Gogol Bordello, Wanderlust King, porque é uma música que me traz muitas boas recordações dessa altura. Por acaso estive a ver, e a música é precisamente, esta música foi lançada em 2007, que foi o ano que eu entrei para a universidade. Eu não sabia, descobri isso agora. Ou melhor, sabia que tinha sido naquela altura, mas não sabia o certo ano. E pronto, é uma música que acompanhou vários momentos da minha vida enquanto estudante, e foi uma música em que nós, eu e os meus amigos na altura, dançamos e curtimos muito o som desta música, por isso o porquê da escolha. 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

0: Ouvimos Wonderless King de Gogol Bordello. Marcos, agora nesta segunda parte do Alumni pelo Mundo, sempre quiseste sair de Portugal ou foste à procura de oportunidades?
1: Não, eu nunca quis sair de Portugal, a verdade é essa. Apesar de eu achar que sou uma pessoa com os horizontes bastante alargados, eu sou muito português e eu adoro Portugal e acho que o nosso país é incrível, mas gosto de ser viajante, gosto de viajar, gosto de conhecer novas culturas, novos países, adoro, falo 4 línguas e por isso sempre tive um fascínio muito grande por isso. Agora, ser imigrante, que é mesmo essa a palavra, não, era uma coisa que não fazia parte dos meus planos, até porque há 10 anos atrás, quando os portugueses começaram a vir para cá, assim, para Abu Dhabi, para o Dubai, e trabalhar nesta área, eu na altura lembro, tive alguns colegas que trabalhavam comigo que vieram, e eu lembro-me na altura de dizer, opá, não quero, eu estou bem em Portugal, sabes, eu gosto de viver em Portugal. Na altura eu estava a viver no Porto, eu vivia no Porto, mesmo na Baixa do Porto, e eu não queria, nunca foi uma coisa que eu na altura tinha trabalho, não era muito dinheiro, porque esta área infelizmente é como é, mas tinha dinheiro para pagar as minhas despesas e estava bem, não é? Sei lá, não estava preocupado com isso. E sempre foi assim, até que há uns anos atrás a vida começa a mudar, começamos a ter outras obrigações, outras despesas, não é? Eu fui pai também, sou pai de uma menina com 5 anos e entretanto aí é que começamos a olhar para as coisas de forma diferente. Ou seja, primeiro não estou eu, primeiro está a minha família e para poder ter uma vida mais confortável foi quando eu comecei a pensar nesta possibilidade de sair do país com o objetivo de poder ter um melhor salário para poder proporcionar uma melhor qualidade de vida à minha família. E foi assim que surge a ideia. Depois também de tantos anos a trabalhar em Portugal e por causa dos pagamentos, e trabalhar como freelancer não é fácil, porque uma pessoa demora muito tempo para receber os pagamentos e é difícil gerir uma vida familiar, e também porque se trabalha muito ao fim de semana, que é o momento que nós teríamos para as nossas famílias, normalmente é a altura que nós trabalhamos mais. E então começa a surgir essa ideia de, se eu passo tanto tempo ocupado a trabalhar, se eu estiver lá fora e se puder ter o melhor salário, vai um bocado dar à mesma situação, não é? Porque eu, se estiver em Portugal e a maior parte do tempo estiver ocupado, vá durante os fins de semana, etc., é como se eu não estivesse lá, não é? E então, já que eu estava nessa rotina, por que não aproveitar e fazer uma temporada no estrangeiro? Entretanto, o Cristiano Ronaldo vai para a Arábia Saudita, é notícia em todo o mundo, e a Arábia Saudita decide investir na contratação de profissionais estrangeiros para poder elevar a qualidade de transmissão dos jogos da Liga Saudita. E entretanto, uma empresa local saudita faz uma parceria com uma empresa internacional que é a AMG, e entretanto eles começam a contratar portugueses, espanhóis e pessoas de outras nacionalidades, mas com experiência na área, para trabalhar na Arábia Saudita, nas transmissões dos jogos de futebol da Liga Saudita, desde que o Ronaldo foi para lá. E é assim que eu vou para a Arábia Saudita. Também depois trabalhei noutras competições. E pronto, e foi assim que começou a minha aventura no Médio Oriente.
0: E como é que tem sido esse desafio e essa adaptação também a uma cultura que é completamente diferente de Portugal, acredito?
1: Como eu costumo dizer, eu tive uma entrada a campeão, que foi logo começar por um país do Médio Oriente, pronto, que ainda está numa fase de abertura ao mundo e onde existe uma cultura muito conservadora, e eu fui o meu primeiro país do Médio Oriente. Ok? E então muita gente me diz, e como é que tu foste capaz, João Marcos? Assim, não sei, eu sempre fui curioso, nunca vi isso como uma ameaça, algo mau, sempre vi como algo positivo, que é, ok, é um país que ainda está por descobrir, não é? Por explorar. Entretanto, depois da minha experiência lá, foi, como eu disse, eu adoro história, adoro documentário e adoro cultura no geral. Quando digo cultura, digo a cultura árabe, por exemplo. É super interessante, apesar de nós europeus de educação católica ou cristã, existe sempre este confronto com os muçulmanos, parece que somos tipo inimigos lendários, e fomos no passado, mas hoje em dia isso não faz sentido absolutamente nenhum. Apesar de termos religiões ou crenças diferentes, nós temos muita coisa em comum, muito. A nossa cultura, a cultura portuguesa tem muita coisa que vem da cultura árabe, porque os árabes ocuparam a Península Ibérica durante anos, e acho que isso é super interessante. E então, eu quando vim para a Arábia Saudita, eu fui viver para Riad, que é a capital, mas a Arábia Saudita é um país gigante, é um país imenso. E eu, como trabalhava na Liga de Futebol Saudita, tinha que viajar pelas várias cidades do país, não é? Ou seja, eu constantemente estava-me a deslocar de Riad para Dammam, de Dammam para Jeddah, de Jeddah para Abra, de Abra para Juf. Ou seja, tive a oportunidade de viajar pelo país inteiro. E a Arábia Saudita, ao contrário dos outros países do Médio Oriente, é um país muito rico, com muita diversidade. É um país que tem paisagens completamente diferentes. É um país onde tem montanhas com neve, é um país que tem deserto, é um país que tem paisagens super verdes, é um país que tem o Mar Vermelho, tem o Golfo Pérsico, por isso é um país com muita diversidade. E eu, quando cá cheguei, basicamente foquei-me em tentar ter este contacto com a cultura, com as pessoas, e posso-te dizer que, apesar de existir uma barreira linguística muito grande, é verdade, ou seja, o inglês é muito limitado, apesar de que normalmente eles gostam de mostrar que sabem falar inglês, mas é um inglês muito limitado e é um inglês muito básico, então é difícil termos conversas mais aprofundadas, mas ao mesmo tempo eu notei uma vontade enorme destas pessoas de quererem conhecer que vem de fora. E nesse aspecto eu posso dizer que foi uma experiência incrível. E depois, juntando o facto de eu ser português, depois do Cristiano Ronaldo ter ido para a Arábia Saudita, basicamente sou tratado como um rei, não é? Quando eu digo, sou português, Portugal, Cristiano Ronaldo, é sempre esta a conversa. E isso, parecendo que não abre muitas portas. E eu, como sou explorador, gosto de me desafiar a mim mesmo. E então eu tive algumas aventuras na Arábia Saudita, em que basicamente fui sozinho numa cidade, por exemplo, Abra, que é uma cidade que fica a 2 mil metros de altitude, em que chove bastante durante o ano. Lancei-me sozinho a ir para a descoberta. Olha, vou, sei lá, parar num bar de xixa local, onde ninguém fala inglês. E é muito giro ver essas interações, que as pessoas ficavam muito curiosas comigo, mas depois, ao mesmo tempo, não era difícil comunicar, não é? Porque não falavam inglês. E então vão chamar alguém lá, a única pessoa que fala inglês, ou o primo do primo, e não sei o quê. E então, tipo, essa pessoa a servir de tradutor entre mim e o resto, e toda assim, muita gente à minha volta a olhar para mim, provavelmente, se calhar, o primeiro estrangeiro que entrei naquele sítio, não sei. E isso é muito interessante, é muito curioso, sabes? E eu gostei dessa parte. Ou seja, eu a nível cultural só tenho coisas boas a falar. Por isso, viver em Riad é outra coisa. Riad é uma cidade, não sei quantos milhões de habitantes, mas tem muitos. É uma cidade enorme, uma cidade gigante. Eu vivia em Riad e para ir ao centro tinha que fazer uns 30 quilómetros. E pronto, e sei lá, mas a nível cultural fui sempre muito bem recebido. A única coisa que tenho a dizer da Arábia Saudita é isso. Depois vim para os Emirados Árabes Unidos, quando me encontro agora, mais especificamente em Abu Dhabi, e esta mudança deve-se só ao facto das condições laborais aqui e serem mais interessantes do que na Arábia Saudita. Quando digo as condições laborais, estou a falar a nível de vistos e de residência. Porque na Arábia Saudita a situação que eu estava era uma situação um bocado esquisita. E então eu queria continuar a trabalhar no Médio Oriente, mas queria ter um visto de trabalho, cartão de residente. E então aqui em Abu Dhabi, a empresa que opera aqui, que é a Abu Dhabi Media, já tem um ritmo para tratar destas coisas muito, muito bom, não é? Porque já estão muito habituados. E então foi por isso, foi essa a razão da minha mudança da Arábia Saudita aqui para Abu Dhabi. Abu Dhabi é uma realidade bastante diferente comparado com a Arábia Saudita. É uma cidade muito mais moderna, muito mais desenvolvida. Ou seja, aquilo que está a acontecer agora na Arábia Saudita, ou que começou há uns 4, 5 anos, aconteceu já aqui há uns 15 anos ou mais, principalmente no Dubai. Começou no Dubai. Abu Dhabi é a capital e sempre foi uma cidade, pronto, sendo a capital mais conservadora, mas mesmo assim esta ocidentalização, se lhe podemos chamar, já começou há muitos anos. E Abu Dhabi é uma cidade com uma qualidade de vida muito boa. É uma cidade que, ou seja, isto era um deserto, não é? A cidade foi construída sobre a areia, mas acho incrível a capacidade que estas pessoas têm de se adaptarem e de criarem coisas a partir do nada, não é? Como é que do deserto nasce uma cidade onde existe água potável, onde existem jardins, onde existem ciclovias, etc. Isso é o mais fascinante de viver aqui. O Dubai é, de longe, a maior cidade, a cidade mais cosmopolita aqui da zona. Abu Dhabi é uma cidade mais calma, mas Abu Dhabi tem bons espaços verdes, tem muitos jardins, tem muitas ciclovias. Abu Dhabi é uma ilha, na verdade. Ou seja, tu país para o continente, digamos, deixem passar uma ponte e basicamente Abu Dhabi está rodeado de água por todos os lados, então é muito fácil irmos à praia e, por exemplo, eu ando de bicicleta aqui, pego na minha bicicleta, vou pela ciclovia, aqui há ciclovias em todo o lado, é surpreendente. E tem sempre palmeiras, árvores, espaços verdes, jardins. É uma cidade onde tem uma qualidade de vida agradável e que, sei lá, que respira, não é tanto, não tem tanto aquele caos, aquela poluição.
0: Exato.
1: De grandes cidades como Riad, e então é assim quase como estás a viver estou a viver numa cidade, mas ao mesmo tempo sinto que estou assim na natureza, digamos, sabes?
0: Certamente também diferente de Portugal, claro, mas como tu disseste há pouco, tu és muito português, e que música é que também ouves para te relembrar de casa, para te relembrar de Portugal?
1: Assim, é uma escolha difícil porque qualquer música que eu escolhesse iria-me trazer recordações, memórias, mas eu escolhi uma música que eu acho que fala, que eu ouço muitas vezes porque me faz lembrar muito o estilo de vida do Porto especificamente, e é uma banda que não tem medo de cantar com o sotaque à norte e para além disso faz uma ode à Portugalidade, e neste caso específico aos subúrbios do Porto, e por isso essa banda chama-se Conjunto Corona, e a música que eu escolhi é Perdido na Variante.

0: ouvimos Perdido na Variante de Conjunto Corona. Marcos, para esta terceira parte e última da nossa conversa, voltando também ainda também à tua área do audiovisual, sentes que os Emirados, ou a Abu Dhabi, neste caso a cidade, é um país bom, com muitas oportunidades, ou uma cidade com muitas oportunidades para essa tua área, ou ainda há algo que falte para desenvolver essa parte? E tanto a Abu Dhabi também como Portugal, como também trabalhaste nessa área aqui, como também pergunto nesse sentido.
1: Falando especificamente aqui desta zona, não posso falar sobre isso sem referir os recentes acontecimentos que têm que ver com a instabilidade político-social que se está a viver neste momento aqui no Médio Oriente, por causa da guerra Irão-Israel, em que os Estados Unidos decidiram-se meter, e eu vivi aqui momentos difíceis, ou seja, em fevereiro, março, quando a guerra começou, em que houve uma série de ataques que foram feitos aqui em Abu Dhabi, e nada de grave, mas é muito assustador tu veres mísseis a passarem por cima de ti, ou ouvires as defesas antiaéreas a interceptarem e a explodirem mísseis ou drones. E como é óbvio, isso é impossível falar sobre o futuro e sobre as oportunidades que esta cidade oferece sem referir esse acontecimento, porque eu acho que esse acontecimento está a mudar muita coisa aqui. Acho que isto aqui já não é o que era. As pessoas que vêm, como eu vim, assim, eu não vim muito, não vim propriamente com esse objetivo, mas há muita gente que vem para aqui achar que isto é o Eldorado mais perto da Europa, não é? E isso já não é tanto assim. Aquelas condições fantásticas que ofereciam já não são as mesmas. Assim, falando especificamente, viver aqui não é que seja difícil, mas acabamos por viver numa espécie de bolha, ou seja, este país cria as condições para que nós, enquanto estrangeiros expats, nos sintamos bem aqui, mas acaba por ser uma realidade paralela, não é? Acaba por ser uma bolha, vivemos dentro de uma bolha. Ou seja, estamos a viver aqui, como eu disse, a Abu Dhabi é incrível, mas acaba por ser assim um bocado, tipo, eu estou aqui, mas na verdade eu não estou aqui, não é? Porque esta cidade foi toda construída para dar estas condições aos estrangeiros e às pessoas que vêm de fora, mas não é uma coisa local. Pessoas aqui, apesar de estarem misturadas connosco, como é óbvio, mas têm outro tipo de regalias, têm outro tipo de vida, e fazem coisas que nós não fazemos. Por isso, aquilo que eu quero dizer é, nós aqui acabamos por não ser aculturado. Também as pessoas de cá não querem que isso aconteça. E pronto, assim, a gente pode viver cá uma temporada, ou pelo menos isto é a minha perspectiva, não é? Eu conheço aqui pessoas que vivem há 15 anos neste país e continuam. Agora vejo isto como um local de passagem. Agora, no futuro, acho que vão continuar a existir grandes projetos nesta zona, quer na Arábia Saudita, quer aqui nos Emirados, no Médio Oriente no geral. Acho que os próximos anos, principalmente na Arábia Saudita, vão ser anos em que vão haver muitas oportunidades, principalmente na minha área, mas não só, mas na minha área sei que vão existir muitas oportunidades. Por isso, como é óbvio, quero aproveitar isso. Agora, muito sinceramente, não seria um país que eu escolhia para viver, sinceramente. Acho que é bom para ficar com um objetivo profissional. Vão existir muitos grandes projetos relacionados, ligados ao broadcast, ligados à televisão. Vão existir muitos eventos. O Mundial, né, o Mundial de Futebol 2032, acho eu, vai acontecer na Arábia Saudita. E acho que daqui até lá vai haver muitos grandes projetos a acontecer, mas, como eu disse, acho que isto será tudo passageiro, como aconteceu no Qatar também. Pelo menos é assim que eu olho para as coisas. Acho que vão existir grandes oportunidades, mas na verdade não serão oportunidades para fixar pessoas cá, mas sim só para tu viveres durante um período transitório da tua vida.
0: Tu, sendo tu uma pessoa que, pronto, já tem uma experiência, uma vasta experiência também nesta área do audiovisual, do broadcast também, como tu dizes, que conselhos é que davas a quem está agora a entrar nesse mercado, ou quem também está a entrar na Universidade do Minho, para um dia poder estar nesse mercado?
1: É difícil dar conselhos quando eu próprio continuo a precisar de conselhos, sabes? Mas é assim, eu acho que essencialmente que foi aquilo que eu fiz, e lá está. E se eu olhar para a minha história, para a minha carreira, posso dizer que fui bem sucedido. E se tu me perguntares qual é que é o segredo foi simplesmente acreditar. Eu sei que isto pode parecer clichê, mas eu nunca deixei de procurar oportunidades, e se não dava num sítio, dava no outro. Se uma porta se fechava, eu ia à procura para abrir outra. E eu nunca deixei de lutar, mesmo durante a minha passagem na universidade. Na altura, o meu pai teve um problema com a empresa que tinha e eu fui... Ou seja, nós passámos algumas necessidades na altura. E na altura a minha família não tinha dinheiro para eu ir para a universidade, pronto. E eu consegui bolsa de ação social, que fez com que eu tivesse esta oportunidade de fazer o curso. E que, por consequência, fez com que eu entrasse para a Academia RTP e fez com que eu iniciasse a minha carreira dentro desta área, que era algo que eu não tinha pensado até então. E o que eu fiz, basicamente, foi lutar. Foi acreditar sempre. Tenho dinheiro para ir para a universidade? Não, mas é possível porque existe uma bolsa. Pois, mas para teres bolsa tens que ter boas notas e não podes reprovar. Sim, eu vou fazer, ok? Pá, se calhar abdiquei de algum tempo de diversão, é verdade, mas tenho todo o orgulho nisso porque acabei por ter as duas coisas, acabei por me divertir. Mas também tive que trabalhar, e eu trabalhei e estudei durante o tempo que estava na universidade. Depois também comecei a trabalhar lá nos restaurantes ao pé da universidade, a servir à mesa, e depois a trabalhar num bar, para poder ter mais uns trocos, para poder fazer as minhas coisas. Uhum. E ou seja, eu encontrei sempre uma solução. E acho que é o maior conselho que eu posso dar às pessoas, não é? Acho que tipo aquela coisa do, neste momento a área que tem mais saída é informática ou é engenharia. Acho que isso é muito relativo. Claro que esses números são factuais e existem, mas acho que essencialmente cada um deve seguir o seu sonho, a sua vocação. Mas assim, dizer isto é fácil, mas não quer dizer que o caminho seja fácil, porque não é. E eu acho que o caminho que eu fiz agora que passamos aqui esta última hora a revê-lo, eu também olho para trás e digo, sabes, tive momentos difíceis, mas consegui. Isso, claro que fico orgulhoso disso, mas não foi fácil, tive que lutar muito. Uhum. Tive muitos momentos baixos em que não foi fácil aguentar e dizer, não, é isto que eu quero, eu vou continuar. Eu tenho que me esforçar para ser bom, para ser o melhor nesta área. E sempre foi isso que me guiou, desde que entrei para a universidade e ao longo da minha vida profissional. E acho que, tipo, olhando para trás, tenho bons resultados, e é isso que eu aconselho aos eu agora ia dizer aos jovens, estou-me a sentir velho, mas... quem está a entrar agora para a universidade e que está a entrar para um curso, seja ele qual for, o meu conselho é, se realmente é isso, se vocês têm talento para isso, se têm bons resultados nisso, então lutem, acreditem, levem isso até ao fim, porque de uma forma ou de outra, se nós lutarmos por isso, os resultados vão aparecer. E basicamente é isso, não tenho muito mais a acrescentar.
0: Assim, muito brevemente, tu disseste que também tinhas planos para voltar a Portugal, não é? Com alguns projetos também. O que é que, se nos puderes dizer, o que é que te espera, assim, muito brevemente?
1: É assim, não posso revelar muito, até porque ainda não tenho nada fechado ou totalmente certo, mas pronto, essencialmente eu volto para estar mais perto da minha família, porque eu aqui, a minha família está em Portugal, estou a viver aqui sozinho e, como tenho um contrato de trabalho normal, pronto, só tenho os dias de férias a que toda a gente direito, e são poucos dias, né? Ou seja, é muito tempo que eu estou a passar sem a minha família. E então, a razão base, a principal, tem que ver com isso, tem que ver com o facto de eu querer estar com a minha família. Como é óbvio, só isso não chega, porque eu tenho que ter um trabalho. E então, basicamente, o que está a acontecer é, depois desta minha experiência no Médio Oriente, Arábia Saudita, dos Emirados, eu fui conhecendo novas pessoas, né? Profissionais desta área, e entrei em contacto com grandes empresas do broadcast que trabalham a nível mundial. E então, o meu objetivo agora é usar esses contactos e passar a trabalhar como freelancer no mundo, ou seja, estar ligado a estas empresas de alguma forma com o objetivo delas me contratarem, por exemplo, para o Mundial de Futebol, para o Mundial de Basquetebol, para o Mundial de Futebol Feminino, para o Europeu disto, o Europeu daquilo, para essas grandes competições. Ou seja, a minha ideia é estar baseada em Portugal e depois poder trabalhar qualquer país do mundo através destas okay. empresas. Okay. Basicamente é esse o meu plano.
0: Ok. Marcos, para terminarmos, antes de mais, quero agradecer-te por teres este tempinho para falar aqui no Alumni do Mundo. E para terminarmos, queria então uma música, queria que escolhesses uma música que se está a marcar estes últimos tempos, que tens ouvido muito estes últimos dias, ou meses, ou anos, para podermos fechar aqui mais um episódio daqui deste podcast.
1: Assim, eu pensei, esta se calhar foi a música que eu pensei mais, porque eu podia escolher inúmeras músicas, porque eu ouço muita música, mas vou escolher uma música especificamente que sim, que eu também tenho ouvido muito nos últimos tempos, por causa da situação que eu estou a viver, que é ser imigrante, não é? E depois também porque esta música tem uma mensagem muito forte em relação aos imigrantes, que são pessoas que decidem largar a sua família, a sua casa, a sua cultura, é à procura de um bem maior. Infelizmente, hoje em dia, isto é visto com desprezo e é um tema muito atual dos nossos dias, este discurso constante anti-imigração que está a acontecer em Portugal e noutros países da Europa. E como é óbvio, eu, enquanto português a viver no estrangeiro, estou a sentir isso na pele e posso dizer que aquilo que está a acontecer na Europa é uma ideia completamente errada, porque eu vim para este lado do mundo, como é óbvio. Sim, pode existir racismo e xenofobia, mas a maneira como aqui se olha para a imigração é de uma forma completamente diferente. E por isso decidi escolher esta música dos Idols, que se chama Danny Nedelko, que basicamente conta a história de um imigrante, uma história hipotética de um imigrante que foi para a Inglaterra e que foi para lá à procura de uma vida, e se não fosse essa pessoa à procura de uma vida, se calhar não havia gente para trabalhar em determinadas profissões. Basicamente é isto que a música diz, de uma forma, com um humor muito próprio dos Idols, um humor inglês à maneira, e um humor negro neste caso. E pronto, e deixo-vos com essa música, que acho que provavelmente muita gente também conhece, mas se nós olharmos para a letra, esta música diz muito sobre o que está a acontecer nos dias de hoje.
0: Muito obrigado, Marcos, por esta participação no Alumínio pelo Mundo. Regressamos para a semana com mais um episódio. Até lá.

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0: São 9. Fora nada. 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

E isto é o amor, é o tema que nos interpretaba Caxade. E agora é o momento das tanxugueiras e o seu tan coñecido tema titulado Terra.

É Ser Lisboa, era o tema que nos interpretaba Sara Correia. E agora é o momento de Manecas Costa e Narf, que cantan este tema titulado Esta Noite, un dos grandes clásicos da nosa música.

Esta noite era o tema que nos interpretaban Narf e Manecas Costa. Narf, que sempre estará na nosa memoria. E agora continuamos a facémolo cos Cachupa Psicadélica dende Cabo Verde, co seu tema titulado 3-4 Dibó.

Verdes son os campos, era o tema que nos interpretaba Uxía. E agora é o momento de Fillas de Cassandra e Éder, este tema titulado Déixate ver.

Déixate ver era o tema que nos interpretaban as fillas de Cassandra e Ede. E agora viaxamos ao Brasil para ouvir unha nova voz, Bruno Veiga, que nos chega, con este tema titulado Hoje Não.

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